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2: Bom fim de semana. Bom dia, sexta-feira, última edição do programa Cafeína. São 6h38, é um grande prazer estar consigo e venha comigo até às 9 horas.

0: Estou ligado ao Facebook, podes enviar a sua mensagem para Sérgio Velez. Termina com Z.
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0: De referência da música de Oduchevave da Velha Guarda. Estamos a caminho das 7, faltam 10 minutos. 10 minutos para as 7.
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0: Já a seguir, vamos conferir o tempo.

O céu está um pouco limpo hoje, chuva, 0% umidade, 87%, vento, 3 km por hora. Máxima por hoje, 31 graus, mínima 24 com sol. Amanhã a temperatura vai descer um pouco para 28 de máxima, mínima 23 previsão de chuva. Domingo, também um dia de chuva, máxima 29, mínima 22 graus Celsius. Atenção, é uma previsão. Então vamos olhar as notas que fazem destaque na primeira e na última página do Jornal Diário de Moçambique. Primeira página, por mais de 6 meses em Moçambique, União Europeia prorroga missão de assistência militar. Outro título nas áreas de segurança e agricultura, Moçambique e Uganda reforçam cooperação. Em Moçambique, grandes projetos lideram investimento estrangeiro. Outro título, ao vencer Senegal por 2-1, Ferroviário da Beira alcança Costa do Sol na liderança. Última página. Ministro Salim Valá lança desafio média que será se reinvente face aos desafios atuais. Ora, a semelhança de momentos decisivos da construção da nação moçambicana, os órgãos de comunicação social são hoje desafiados a reinventar-se, posicionar-se e assumir um papel mais proativo perante os principais desafios que marcam o país na atualidade. A chamada de atenção feita pelo Ministro do Plano e Desenvolvimento, Salim Valá, na abertura da Conferência Nacional sobre a Sustentabilidade dos Mídias, que decorre em Maputo sob o lema discutir a sustentabilidade dos órgãos de comunicação social e também refletir sobre a democracia. Na ocasião, o governante explicou que o principal desafio de Moçambique neste momento histórico reside na consolidação da independência económica, na transformação produtiva, na criação de mais oportunidades económicas e sociais para a maioria da população, na construção progressiva de um desenvolvimento inclusivo, abrangente e sustentável. Outro título que faz destaque nesta última página, por mais de 6 meses em Moçambique, União Europeia prorroga missão de assistência militar. O Conselho da União Europeia prorrogou o mandato da missão de assistência militar à União Europeia em Moçambique por mais de 6 meses até 31 de dezembro de 2026, anunciou ontem aquela estrutura em Maputo. Em comunicado, portanto, a um MONSE que lidera por Portugal, ou seja, liderada por Portugal, refere que a extensão do atual mandato pretende-se com a necessidade de continuar a desenvolver os programas de capacitação das Forças Armadas de Defesa de Moçambique, que estão focadas nas forças de reação rápida no seu ciclo operacional, na respectiva logística e manutenção, de modo a contribuir para a sua sustentação e autossuficiência. São estas notas que fazem destaque na primeira e na última página do Jornal Diário de Moçambique.

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1: Agora faltam 4 minutos para chat.
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Morning, Friday. Yes. Sempre frio, bom dia, Buzi. Bom dia, Guaraguara, Massanzane. Bom dia, Novo Sofala, Nha Xope, Nha Matanda. Estamos em grande na fronteira de Machipanda. Um grande abraço. Chumoio, Soalpo. É Xope, Nha Matanda, Tica, Mafamiso, Dondo. Um grande abraço, Beira. Bom, sexta-feira, 7:09.

porta, fecha a porta, motorista, toca andar. Yes! 7h16. Vou agora espreitar o Facebook. Regiu Dom Canaora está a acompanhar este programa. Partir aonde? Do Estoril. No seu local de trabalho. Está a pedir a música de Dom João, na medida do possível. É o meu conterrâneo. Qual é a outra mensagem? É do meu amigo, grande ouvinte, Kirer Branquinho, um grande abraço. Sabes, estou ligado ao Facebook, é só enviar a sua mensagem para Sérgio Velez, termina com C. Está na estrada, conduza com muita prudência. Boa viagem, está a viajar. Você acertou a melhor companhia e melhor sintonia. Programa Cafeína. Tchau.

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4: Bom dia, 7h30 de hoje, programa Cafeína, nesta manhã de sexta-feira.
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6: Hoje em dia a cultura é muito múltipla, é muito diversificada, né? Um aluno hoje tem acesso a informações, muitas vezes antes do professor, de determinados conteúdos.

0: Bom dia, é um dos melhores rappers do nosso país. Duas Caras.
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0: A seguir, vamos recuperar o tempo. 7:39. Boa caminhada, o seu local de trabalho. O céu já está um pouco limpo hoje. Chuva, 0%, umidade 87%, vento 3 km por hora. Máxima para hoje 32 graus, mínima 24 com sol. Amanhã a temperatura vai descer um pouco para 29 de máxima, mínima 23 para previsão de chuva. Domingo também, um dia de chuva, máxima 26, mínima 22 graus Celsius. Atenção, é uma previsão.
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3: E agora?

0: Bom dia, me faz um show de sucesso. No mundo da música, Zouké. Foi uma das pedras basilares dos Kassav. Ele perdeu a vida em 18 de setembro de 2010. Patrick Satlo. Morreu aos 51 anos. Faltam 3 minutos para as 8.
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0: Ok, hoje é sexta-feira. Fim de semana curta. É? Fim de semana curta. Vais curtir a onda, fim de semana. É? Vais curtir na Munhava aí no Moçoso. Está a fazer um excelente trabalho, Moçoso. Muita força. Um jovem muito batalhador. Muitos deviam seguir o exemplo do Moçoso. Só que, infelizmente, hoje em dia, quando você está a crescer, outros não gostam. Como é que vamos matar fontes de inspiração? Se nós queremos crescer, temos que seguir aqueles que estão a correr. Hã? Não é justo. Mas pensamos tudo ao contrário. Queremos matar uma fonte de inspiração. Para eu hoje estar aqui, eu sempre fui atrás de alguém. Hã? Admirava alguém. Então é assim como funciona. É assim como funciona. Nós não podemos matar uma fonte de inspiração. Quando a gente vê que alguém está a crescer, temos que ir procurar aproximar a pessoa para ter algumas dicas. É assim como funciona. Agora não. E não, ele foi ao corneiro, fez isso. Mas o que é isso? Batalha lá. Corra! Hã? Não é assim? Epa! Que coisa! Que coisa!
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0: É assim. E, irmãos, a responsabilidade é muito bom. Como é possível um indivíduo que está a trabalhar há 21 anos perder emprego por causa de 20 litros de diesel? Mas sinceramente, 20 litros. Já fazia, não queria parar. Quando você faz coisas com alguém, já não é segredo. Segredo quando você faz sozinho. 21 anos a trabalhar no Conselho Municipal. Como motorista. Quer dizer, a instituição batalha para conseguir combustível. Você, quando chega ao final do mês, recebe, mas por que desviar combustível? Muitos estão a fazer isso. Vão perder emprego. Estão a ouvir? Depois, quando perder emprego, quem vai sofrer? Família em casa. Não procura imitar. A vida não é uma competição. A vida é uma jornada. Cada um vai brilhar no seu devido momento. Não procura correr. Se o outro tem carro, o outro, sei lá, comprou casa, deixa lá, vai chegar a sua vez. O que é isso? 21 anos. Ai, sinceramente. Combustível, 20 litros de diesel. Aí vai dizer, não, é minha tia. Que é feiticeira, é minha vizinha. Hã? Come on.
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0: Bom dia, já são 8 horas. Vamos lá continuar com mais dicas. Vamos lá. É o seguinte. Hoje vamos terminar o assunto de ontem. O nosso mano Faustino está a ser apertado com a mana Rosa. Ele surpreendeu a mana Rosa com um homem no quarto. No quarto. Então ele, o que é que fez? Arrumou as coisas, não, vai lá para a casa dos seus pais. Comunicou a família. Ele é de Nampula. Ele é de Nampula. Então, a Ana Rosa está a exigir dinheiro de passagem. Parece que vai ter que pagar o reajuste. Reajuste. Este novo preço. Parece que mais ou menos 4,5 por aí, né? Então, mas não faz ti, não quero dar, então vai pedir aquele que estava consigo, aquele que dormiu consigo. Então ela está em parambas. Está numa situação muito difícil. Você vai ligar, depois vai dar a sua opinião. Ora bem, se você estiver deprimido, você está a viver o passado. Se você está a viver o passado, eu era, eu tinha. É passado. É passado. Vivi coisas tão boas, tá bom, é passado. Já se foi. Como é que coisas novas vão entrar enquanto você está a ocupar com coisas antigas? Se você está ansioso, ansiedade, você está vivendo o futuro. Por que pensar amanhã? Você sabe se vai chegar ou não? Você vai sentir saudades desse tempo que você está a viver hoje. Deixa Deus fazer as coisas. Ele sabe o que é que vai acontecer consigo. Será que vai ser assim? Não vai ser assim? Não, deixa lá. Se você estiver em paz, atenção. Se você estiver em paz, você está vivendo o presente. Quem tem paz vive o presente. Onde sabe curtir a vida, quando tem dinheiro, a passear com a família, quando tem dinheiro, compra bom carro. Por que você vai adiar essas coisas? Vai adiar por quê? Não, e porque amanhã? Não. É hoje. Quer comer bem? Coma hoje. Quer dormir bem? Durma hoje. Por que deixar para amanhã? Quer amar? Ame hoje. Diga palavras bonitas hoje. Procura ajudar alguém hoje. Não deixa para amanhã. Eu conversei uma vez com um irmão aí, ele disse, epa, eu estou com remorso, estou com peso. O meu irmão esteve doente e eu não tinha tempo, como ele dizia. Não tive tempo de ir visitá-lo. O irmão estava em Manica, muitas vezes ligava para ele. Mano, vem para cá. Ele, ah, não, estou ocupado, não sei o quê, uma série de coisas. Este irmão perdeu a vida. Ele até hoje está com muito peso. Se você quer perdoar, perdoa hoje. Se você feriu alguém, perdoa hoje. Não deixa para amanhã. Você não sabe se vai chegar amanhã ou não. Você não sabe. Há muita gente que perdeu a oportunidade de fazer coisas boas. Até porque o cemitério é o melhor lugar do mundo. É verdade, mano. É sim. Lá estão depositados sonhos que não foram concretizados. Grandes sonhos estão lá no cemitério. Grandes homens que tinham grandes planos. Então, se você está a carregar muito do dor no coração, tira lá isso. E viva coisas boas hoje. Há quem não acordou hoje. A família está preocupada para comprar caixão. Há quem hoje acordou com muita dor. Está no hospital. Há famílias de um lado para o outro. E você acordou. Está a andar, está a respirar. Está a ser ingrato para Deus. Dinheiro vai aparecer. Por que ter dor de cabeça? Se a pistola está consigo, não deu certo, deixa lá ir. Deixa ir. Eu sempre digo, pessoas ficam uma, vai ferindo a outra, quiser sem necessidade. O dia que você morrer lá no caixão, você vai com ele? Não vai. Você vai sozinho. Então, olha em primeiro lugar sua vida. Se você não se amar, como você vai amar outra pessoa? Hã? Como é possível? Você não se ama, como você vai amar outra pessoa? Para você amar outra pessoa, você tem que estar bem consigo mesmo. É por isso que pessoas com muitas feridas, é difícil juntar-se a outra pessoa, não vai dar certo. Não vai dar certo. E por isso quando você conhece alguém, um homem, uma mulher, procura saber como é que foi a sua separação, o que viveu. Que é para a pessoa estar ferida, estar curada. Se você encontra alguém que está cheio de ferida, você vai encostar a pessoa. Ela vai sentir dor. Então viva coisas boas. Se você encontrar alguém que liga para si, alguém que está preocupado consigo, agarra essa pessoa com duas mãos. Ah, não, eu não sinto nada. Não. Não tem nada a ver com sentir. Tem a ver com a lógica. Porque amor não é sentimento. Alguém que liga para o outro é porque você sabe que a pessoa é importante. Alguém que você está preocupado, não jantou, não tem arroz, não tem farinha. Epa, está aqui uns 50, está aqui... Agarra essa pessoa com duas mãos. Não é uma pessoa que passa a vida a pagar cerveja. Se está a pagar cerveja, por que que ninguém ajuda em casa? Ah, não, eu vou pagar duas rodadas, gasta 200, 300... Quer dizer, veja lá, sou. Alô, irmão, é justo, você como homem. Você sai de casa, não deixa nada em casa. Lá fora está a comer, está a beber, está a comer dobrada, está a comer cabeça. Porque você tem pessoas lá em casa. Aqueles que nasceram não são culpados. Você que os trouxe aqui no mundo. Então, a responsabilidade é sua. É sua, irmão. Não tem como. Você vai ter coragem mesmo de sair, ir a maquinino, comer carapau grande, corovina grande, enquanto em casa não deixou nada. Beber até amanhecer. Sinceramente. Essa pessoa que faz isso não quer o seu bem. Fuja. Fuja. Estou a falar consigo, você que está aí. Está duro. É verdade. É verdade. Então viva hoje. Se você passa a vida todas as noites, não dorme, está a chorar. Mas está a chorar por quê? Por que você não sai desse sítio? O grande problema é de apego. Ah, eu não posso deixar isso. Mas deixar isso o quê? Se você nasceu, encontrou as coisas. Hã? Essa casa não é assim. Mas deixa lá. Confia em Deus. É por isso que quando você não coloca Deus no centro da sua vida, você vive desesperado. Mas quando você coloca Deus no centro da sua vida, você acredita que Ele vai fazer coisas grandes. Hum? Você vive em paz. O que traz paz, Deus não compra. Aliás, dinheiro não compra. O que traz paz, dinheiro não compra. São as coisas mais valiosas. Hum? Não é assim? É verdade. 8 e 13.
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0: Ok, vou terminar com este aqui. Abra os olhos, irmã, irmão. Abra os olhos. O que ninguém sabe, ninguém estraga. O que ninguém sabe, ninguém estraga. Está a ouvir? Faça as coisas longe da plateia. A exposição excessiva rouba a sua energia e apaga sua chama. Também atrai olhares que não desejam o seu bem. Hum? Exposição excessiva. Começa a mostrar tanta coisa no Facebook. Começa a falar tanta coisa. Ah, vou comprar um carro. Quem quer mostrar nessa casa? Hã? Cuidado. A privacidade é o solo fértil, onde o que é verdadeiro cresce forte. Napoleão. Foi um grande filósofo. Passou anos estudando estratégia na solidão. Enquanto os outros festejavam, foi no silêncio que forjou o império. Napoleão.

Ele estudou no silêncio as coisas. Ele estudou no silêncio as coisas. Napoleão Bonaparte. Até porque ele foi um estadista líder militar francês que destacou ou ganhou destaque durante a Revolução Francesa e liderou várias campanhas militares de sucesso durante guerras revolucionárias francesas. O que é que ele fez? Estudou a estratégia na solidão quando outros festejavam. Foi no silêncio que forjou o império. Forjou um império. Ele é considerado um dos maiores comandantes da história e suas guerras e campanhas, que são estudadas em escolas militares em todo o mundo. O legado político e cultural de Napoleão perdurou como um dos líderes mais célebres e controversos da história da humanidade. Foi um estadista, não um filósofo, né? Foi um estadista. Então, tenha prudência, meu amigo ou amiga. Não derrame seus sonhos em qualquer ouvido. Existem inimigos invisíveis. Existem inimigos invisíveis. E a inveja não ataca o que não vê. Por que você está preocupado? Quer falar o que você quer fazer? Muitos não conseguem alcançar coisas grandes porque falam. Faça as coisas, os resultados vão aparecer. Eu, por exemplo, estou aqui. Eu não fico preocupado com fama. Eu não fico, mentira. Eu faço aquilo que eu gosto. Se sou conhecido, não sou conhecido, epa, eu não estou preocupado. Porque se eu estivesse preocupado, quer dizer, estar atrás da fama, eu não estaria aqui hoje. Porque quando você está atrás da fama, você vai controlando, não é, o resultado. E quando você não consegue, fica frustrado. Faça aquilo que você gosta. Você não vai ficar cansado de mentira. Não vai fazer pelo dinheiro. O dinheiro vai aparecer. Porque os resultados vão dizer tudo. Então, existem inimigos invisíveis. E a inveja não ataca o que não vê. Comece hoje, domine sua língua, guarde seus planos, trabalhe nas sombras com coração leal. Não anuncie o projeto antes do tempo. Não busco plateia, nem palmas, não. Apenas trabalhe, faça o que precisa ser feito e deixe o sucesso falar sozinho. Lembra de José, hein? Da Bíblia. José da Bíblia. Ele teve dois sonhos, de grandeza
e contou aos irmãos. Qual foi o resultado? Poço, escravidão e prisão. José. Deus deu a bênção, mas José vazou o plano. E os irmãos não mataram o sonhador, mataram o falador. Anos depois, o governador do Egito. Governador do Egito. Administrou em silêncio. Só revelou quem era quando a família estava salva. Ora, a privacidade guardou a promessa até ela amadurecer. Robert Greene disse, grande filósofo, disse: mantenha as pessoas fora do equilíbrio e no escuro. Nunca revela o propósito por trás de suas ações. Hã? Está aqui Robert Greene. Quer dizer, um homem que estudou está a aconselhar para não falar, fazer as coisas. Não precisa falar. O que você está a fazer, os resultados vão aparecer. É como com você mente. Não tem como. Um dia vai ser descoberto. Quando é verdade, não tem curvas. Quando você usa alguém, a verdade sempre vai chegar. Pode. O tempo pode passar, mas vai chegar. É por isso que é muito bom ser verdadeiro. Se você hoje, por exemplo, alguém está a afirmar, diz, não, você não me presta, não sei o que é. Ok, tá bom, vamos ver lá à frente. É quando a pessoa vai descobrir, ah, afinal de contas, ele não é assim como eu pensava. Eu andei a odiar essa pessoa, enquanto não. Deixa tudo. O tempo traz os resultados. Não precisa justificar, não, eu sou assim, não. Não é que... Não, se você é assim, é assim. Então, Robert Greene disse, mantenha as pessoas fora do equilíbrio e no escuro. Nunca revela o propósito por trás de suas ações. Isso não é malícia, é estratégia de quem respeita o próprio chamado. Quando Deus chama, não tem como. Você pode tentar fugi-lo, mas ele vai estar consigo. Tem, quer dizer, quando ele prepara uma missão para si, não tem como. É por isso que algumas pessoas, de repente, já são pastores, de repente, já, quer dizer, já é aquilo. Alguns tentam fazer isso, mas não conseguem. Você pode tentar odiar essas pessoas, mas ele teve um chamado. Deus chamou para poder salvar as pessoas. Quando ele fala, ele convence as pessoas. Não é o seu talento, não. É Deus que está a agir. Entenda, irmão. O inimigo não ataca o que desconhece. Herodes matou bebês porque ouviu falar de um rei. Herodes. Seu silêncio pode salvar sua bênção de um decreto morte.

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Coloque essas dicas em prática. Alguns para aprender. O que é que eles fazem? Eles pagam. Mas você não paga. Basta sintonizar a Rádio Cidade, programa Cafeína, está aqui a aprender. O conhecimento é uma bússola. Conhecimento é uma bússola. Você pode não ter dinheiro. Mas quando você tem conhecimento, você sabe fazer dinheiro. Herodes matou bebês porque ouviu falar de um rei. Seu silêncio pôde salvar sua bênção de um decreto de morte. Se você precisa contar para se sentir grande, ainda é pequeno. Trava a sua língua. Nós temos algumas barreiras que travam a palavra. Temos a língua, a boca e os lábios. Resista, não procura falar. Porque muitas vezes é um inimigo que diz, ah, fala lá, fala lá. Você fala, logo, aí já estragou. Ah, próxima semana eu vou casar. Não, não fala. Ah, vou comprar carro. Não fala. Ah, vou fazer empréstimo. Não fala. Deus honra no público que ele formou no secreto. Está a ouvir? Deus honra no público quem ele formou no secreto. Teu pai que vê em secreto te recompensa. Vá lá para a Bíblia, Mateus 6,6. Constrói calado, ora escondido, trabalha no secreto. Quando Deus te apresentar, ninguém segura. É verdade. Podem querer tirar a vida assim, não vão conseguir. Não vão conseguir. Você não está sozinho. Está sendo preparado. E o que vem em silêncio, um dia faz barulho. Está a ouvir, meu irmão? Está a ouvir, minha amiga? O que vem no silêncio, um dia vai fazer barulho. Aprenda a fazer as coisas no silêncio. Ah, você vai fazer... Não. Ah, você... Não. Vai fazendo. Não precisa estar aí no meio de pessoas já... Não. Está aqui. Você não está sozinho. Não está sozinha. Está sendo... Esse sofrimento que você está a ter... Você está sempre preparado. Essas lágrimas que nunca acabam, um dia vão acabar e amanhã você vai sorrir. Esta humilhação, esse desprezo, amanhã você vai acreditar. Vai acreditar. Hoje é sexta-feira, dia 15. Um dia vais acreditar. Que Mano Sérgio disse: confia em Deus.

0: Bom dia, 7 ou 7 não, 8:33, 8:33, sexta-feira, última parte do programa Cafeína. Vamos lá fechar o assunto, a história do nosso mano Faustino e a nossa mana Rosa. Mano Faustino encontrou em flagrante a esposa com outro homem. Ele saía de casa para serviço. A mulher ia brincar com outro homem. Alguém estava sempre a assistir e ficou cansado. Disse, não, este homem sai de cedo, vai trabalhar. Não merece estar com aquela mulher. Então deu todas as pistas, ele chegou lá. E de facto, quando foi bater a porta, a esposa que foi lá atender, de capulana, sem nada lá dentro. E quando chegaram lá, quando foram a casa, ele arrumou as coisas, disse, não, baza, vai ficar lá com aquele aí. Você acha que eu não sou melhor? Então, a Mara Rosa é de Nampula, quer regressar lá para Nampula, está a pedir passagem. E Mano Faustino não quer dar. Então, ela merece ou não? Ela tem direito de receber o valor para viajar para Nampula. Acho que é 4,5. Mano Faustino não quer dar. Disse, não. Vai pedir o homem que estava consigo. Bom dia.
1: Bom dia.

0: dizer assim no ar, mas vou te dizer. Eu era um alcoólatra, eu fumava, mas a graça de Deus esteve comigo. Eu estou há um ano sem beber e sem fumar, graças a Deus. Eu estou gordinho, mas eu estava no fundo do poço e ninguém já acreditava em mim. E eu rezava todos os dias para eu deixar esse vício. Mas graças a Deus, Deus me deu a graça. E hoje eu sou um homem novo. Quase que eu perdi o meu casamento, quase que eu perdi a minha família. Olha, eu já perdi a credibilidade nas pessoas. Mas eu decidi, olha, há um Deus. Eu sozinho no canto, eu falei com Deus. Deus me ajuda a sair desse vício. E hoje estou aqui há um ano sem álcool.
1: Não. Mas Fernando, Deus faz o impossível. Ele transforma. Sim, ele transforma bandido, transforma qualquer pessoa.
0: Eu sou a prova disso. Onde eu ando, as pessoas que me viram ontem, hoje dizem: ih, estás gordo. Eu disse que é a graça de Deus. Eu não escondo, é a graça de Deus. E pergunta: como que você conseguiu? Eu não sei, as coisas de Deus não se explicam, oh meu amigo. Não se explica. Não sei, mas eu tive a graça.
1: É verdade, que coisa boa. E depois não só, sabes o que, Fernando? É, há pessoas que não conseguem identificar os sinais. Não são todos que sentem o prazer de estar na igreja. Mas quando você sente esse prazer, quer dizer, Deus já está a dar toque. Que há uma missão aí, tens que ir. Ele quer lhe salvar. Aquilo de ir à igreja não é porque você pensou que tem que ir à igreja, não.
0: E depois há uma coisa, e Deus estava a me preparar, depois eu de ter parado de beber, no mesmo ano eu tive estive em apuros, o diabo me colocou no apuros para eu voltar no juízo, porque no dia 29 de dezembro, o meu pai, o Gabriel, teve um acidente que ele podia ter morrido no coisa. Quando liga para mim, quando eu saí, ele recebeu a chamada da notícia, eu disse: Deus, faça a sua vontade, não faça a minha vontade, faça a tua vontade. E quando meu pai esteve debaixo, quem estava a cuidar do trabalho dele era eu, que estava em frente. Já imagina lá se eu não tivesse aprendido a jardinar. Imagina lá se eu tivesse nos vícios. Já seria outra pessoa.
1: É verdade.
0: Mas eu estou aqui.
1: Que coisa boa.
0: A grandeza de Deus.
1: Como é que está mas espera lá. Como é que está Maputo? Sim. Como é que está Maputo? Eu há dias, sinceramente, eu estava a assistir televisão e eu vi pessoas, está a ver, na trela. Trela. Aquilo que transporta carga, né?
0: Ah, vi essa imagem.
1: Pessoas estavam ali, quer dizer, mas que situação.
0: Vi essa imagem. Olha, é assim, Sr. Sérgio, ainda existe a falta de combustível, do diesel, nas bombas. Se ver as filas é de gasolina, mas o gasóleo ainda é escasso. E falando de transporte, ainda há aquele preço de ferro, de aumenta-se o valor ou não, algumas rotas aumentaram 5 meticais. Mas para essas coisas dá uma voltar ao normal em termos de transporte. Mas, no, por exemplo, onde eu ando, o transporte é acessível. Não sei, eu não vou falar de outras rotas, não vai perceber. Estará a mentir, mas a minha rota que é Zimpeto, Matola, às vezes Maputo, está minimizado, está mais ou menos, né? Mas há falta de diesel.
1: Eu vou ter que pagar assim e ir de volta a Maputo Beira. Vai, quer dizer, 7 mil e de volta. É.
0: Eu vi. Eu digo, meu amigo, está mal aqui. Mas,
1: não, mas
0: vamos lá ver.
1: Deus vai dar. Vai dar.
0: Mas vai ser um prazer estar aí na cidade da Beira.
1: Não, vou fazer isso.
0: Desde já, meu amigo, se me permite. Há um amigo meu, o Elias, onde ele deixou o número, mas ele deixou o número dele, eu não estava preparado para tirar o número. Eu queria deixar o meu contacto aí, não sei se...
1: Podes fazer isso.
0: O meu número é 87-95-04-02-9.

0: 95-04-02-9. Este é o meu contacto, Sr. Elias.
1: Podes repetir, vamos lá.
0: 87-95-04-02-9.
1: Muito bem.
0: Pode ser? Tá. Até onde te dei sinal, porque estava preocupado contigo. Morando no canal.
1: Nada, ontem fiquei muito apertado. Sabes o que acontece? Eu quando saio daqui, mais ou menos 9 e tal, eu depois vou atrás de outros interesses e só vou à casa mais ou menos lá para 17, 18 horas por aí. Então fico muito apertado. E depois o único dia que eu fico um pouco livre, domingo, mas domingo muitas vezes de manhã vou à igreja, depois é pá. Sabes como é que é à tardinha, fazer algumas coisas que não fiz ao longo da semana, lá em casa. Mas a vida é assim mesmo.
0: Tá bom. E tudo agora muito bem.
1: O fundice. Mana Rosa, como é que é? Vamos lá.
0: Vamos lá falar dessa insurgente aqui, cara sem vergonha. Desculpa, mulher. Vá falar dessa insurgente aqui. O Mano Gomes não tem direito de dar o dinheiro de volta a essa insurgente. Porque ela nem vai voltar para Nampula. Não vai voltar para Nampula. Vai se juntar com esse homem. Está a perceber? Ele não deve se preocupar com ela, como ela já avisou a família dela. Está a perceber? Já avisou a família dela. Kipa, encontrei esta mana. Mas o certo, o seu certo, não sei, o certo deste problema era ele, se tiver folga, lhe devolvesse na família. Olha, essa pessoa já não está comigo. De que dar dinheiro de passagem? Esse é o certo. Está a perceber? Esse é o certo. Porque ele é que chamou. Despediu a família. Olha, vou no tal fulano. Agora, quando ele deixa aí na beira, sem poder dela, se amanhã acontecer alguma coisa, ele é o primeiro suspeito. Agora, a boa coisa era de ela lhe levar essa insurgente e devolver na família dela. Olha, essa pessoa já não está comigo devido a este assunto. Este que é o certo do curso. Mas dar dinheiro a ela para voltar, ela não vai voltar. Vai se ajudar com aquele malandro dele. Está a ver o seu certo?
1: O nosso irmão Faustino agiu bem. Ele não usou violência, né? Tudo na boa.
0: Boa. Foi uma tomada inteligente esta.
1: Sabe que não é fácil você encontrar, surpreender a sua mulher.
0: Nada, não é fácil. Ele foi homem. Ele está de parabéns. Ele foi homem. É por essa razão. Da maneira como ele reagiu, é por essa razão. Esse é insurgente. Quer se aproveitar dele. Porque eles vão dar dinheiro de passagem. Ele não vai voltar. Vai se juntar com aquele malandro. Está vendo, certo? Agora, se ele tiver uma folga, eu preciso pedir a folga no serviço. Levar a ela, lhe devolver na porque, ou como ela está aí na beira, a responsabilidade é dele. Mesmo já não está, a responsabilidade é dele. Porque eu vejo aqui, às vezes, eu vejo aqui os compatriotas trazem mulheres aqui e depois se envolve, às vezes abre um negócio ali no curso, numa chantena. E depois se envolve com outra pessoa. E depois manda voltar ou voltam junto. Essa pessoa já não está comigo, agora não sei. Com a subida dos presos já vai ficar difícil, né? Mas a boa coisa é levar a ela e devolver na família, que pode. Já não estamos juntos. Agora, se ela voltar para a beira, já o assunto é demais. Como ela está ali, a responsabilidade é do Mano Faustino. Ele não pode, porque foi ele, Mano Faustino, que enviou dinheiro, tá a perceber, para ela estar aí juntos. Mas ele não sabia que a mulher é uma sanzaneira do bairro. Foi se envolver com o malandro.
1: Mas, Fernando, esta coisa de uma mulher, quando pula, ela vai dormir com outro homem. Quer dizer, porque ela percebeu que em casa só existe açúcar e lá fora existe mel, não é? Essa é a diferença.
0: Esse é um debate. Na segunda-feira, o Mano Sérgio tem que trazer, porque sabe o que acontece? Nós os homens temos que ter muita atenção. Eu já falei um dia, quando chegas a casa, mesmo ter, carregado 1000 sacos de semente. Quando chega em casa, não anuncia cansaço.
1: Ah, quer dizer, tens que bater bloco lá em casa. Exatamente. Mesmo cansado.
0: Porque ela estava em casa. Ela já pensou em ti, está com vontade. Quando tu chegas a casa, logo a primeira coisa, o que você faz é: não sei, estou muito cansado, eu trabalhei muito. Já percebeu? E a mulher não está ali para cuidar dos arrumados, dos pratos. Também tem as suas necessidades. É por essa razão que muitos casamentos se estragam. Por quê? Porque depois ficam distantes, às vezes é a mulher que diz que não está com vontade, está cansada, às vezes é um homem que diz que
1: se calhar, mesmo existem mulheres que muitas vezes vão goivar, como usa muito aí essa linguagem aí, Maputo, vão goivar, quando regressa, quer dizer...
0: E a gente também tem que tomar um desse, porque a carne, meu amigo, a carne é fraca, mano. Vamos lá, sincero, a carne é fraca. Se calhar o Mano Faustino também tem um pouco de culpa, porque ficou muito distante, desde que chamou a ela.
1: Não.
0: Só se cumprimentaram duas vezes enquanto estão na mesma cama. É, fica difícil. É por essa razão que o Satanás acabou entrando no relacionamento. A gente também tem que tomar um pouco de atenção. Né? Olha, muito obrigado, já ocupei muito espaço. E mesmo com problemas, não há problemas. Bom final de semana, vou estar aí nas redes a ler
1: meus artigos.
0: Exatamente. Muito obrigado. Deus
1: um abraço aí, Fernando. Boa sexta-feira. Bom fim de semana. Tá. Fernando Mufundisse, a partir da cidade de Maputo. Bom dia.
2: Sim.
1: Bom dia, mais um dia de vida.
2: Bom dia, vamos falando depois.
1: Com quem falo?
2: Quero falar com o Alberto.
1: Alberto, muito bem. Qual é a sua opinião, Alberto? Merece dinheiro para comprar bilhete e viajar a Nampula, sua terra natal, ou não?
2: Como não percebi?
1: Você já acompanhou a história? Ou só ligou, assim?
2: Sim, sim.
1: Já acompanhou a história do Mano Faustino e Mana Rosa?
2: Já acompanhei.
1: Então, como é que é? Mana Rosa está a pedir dinheiro para ela poder regressar a Nampula, sua terra natal. Mano Faustino está a dizer não. Dinheiro, aquele homem que você dormiu com ela, ele vai dar.
2: Não, Mano Faustino está errado. O que tem que fazer, Mano Faustino, é levar a Mana Rosa e entregar as mãos na família. Sim, é por aí mesmo, porque quando Mano Faustino tirar dinheiro da Mana Rosa, Mana Rosa não vai. Vai estar mesmo com aquele malandro.
1: Ah, é?
2: Sim.
1: Ok. Muito bem. Muito obrigado pela sua participação, Alberto. Boa sexta-feira. Um bom fim de semana.
2: Tá. Um bom trabalho para
1: a manifesta. Tá. Iniciámos com este assunto ontem e hoje estamos a terminar. 8h49. Bom dia, mais um dia de vida.
3: Bom dia, Mano Sérgio.
1: Tudo bem consigo?
3: Aqui está tudo bonito, não é, sai nos estúdios.
1: Tudo bem, graças a Deus.
3: Exatamente, Mano Sérgio.
1: Uma sola.
3: Com certeza.
1: Muito bem. Qual é a sua opinião, moçora?
3: O grande homem aí tem que tirar passagem. Então, para acompanhar esta mana, senão amanhã ele vai ficar com problema. Porque nele dar passagem, ela não há de bazar sozinha. Há de bazar em casa desse homem. Então, amanhã, quando acontecer problema lá, a família já não conhece tudo.
1: Ok. Muito bem. Obrigado pela sua participação. Boa sexta-feira, tá bom?
3: Junto, Marcelo, bom trabalho.
1: Muito obrigado. Tá. Só vamos atender um ouvinte. tempo está a fugir. Bom dia, mais um dia de vida.
4: Sim, muito bom dia. Aqui o Sérgio António Vilés, 105.2.
1: Só a pedir para baixar o volume de rádio.
4: Já baixei.
1: Com quem falo?
4: Aqui fala com o pai da Gênesis.
1: Muito bem, vamos lá. De uma forma resumida, qual é a sua opinião?
4: A minha opinião é o que todos os meus colegas para ouvir estão a dizer. Por mais que a esposa tenha pisado na bola, como diz os brasileiros, né? O mano Faustino, o que ele deve fazer é não entregar dinheiro, é ir comprar a passagem, duas passagens para ele e a esposa, e até considerando nesse relacionamento eles tiveram dois filhos. Então, a esposa está na inteira responsabilidade dele. Ele deve levar a esposa até ao encontro da família lá em Nampula. Se ele for entregar dinheiro, ela não irá comprar passagem, permanecerá cá. Então, acontecerá qualquer coisa e o peso será para ele. Então, ele deve comprar a passagem, ele ir junto com a esposa.
1: Mas há homens que muitas vezes perdoam. E quando surpreende a mulher assim com um homem, há alguns homens que perdoam. É normal isso aí?
4: Não é normal.
1: Então, esse assunto vamos debater na segunda-feira. Se é normal ou não é normal. Estamos a ver homens que surpreendem suas mulheres com outro homem, mas perdoam.
4: Esse caso não difere tanto daquele caso da semana passada. O vizinho viu a esposa do amigo e foi informar. Então, o marido foi esperar lá no hotel.
1: Então, vamos debater esse assunto na segunda-feira. Se é normal ou não é normal. Não é assim?
4: Tá bom.
1: Um grande abraço, felicidades para si, sua esposa e suas filhas, tá bom?
4: Tá bom, era só dessa bênção.
1: Bom fim de semana, tá. Faltam 13 minutos para as 9. Vamos então fechar com Fernandinho Galileu.

salvação, Senhor, ó Deus. Antes a si mesmo se esvaziou, assumindo a forma de servo, tornando-se a semelhança de homem e reconhecido em figura humana. A si mesmo se humilhou.

abra mais as suas mãos aos céus. Que a graça do nosso Senhor Jesus Cristo, o amor de Deus Pai, e as consolações do Espírito Santo seja sobre todo o povo de Deus espalhado na terra. E o Rio de Janeiro diga amém.

0: 9 horas em todo o território nacional.
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0: Informação. Bom dia, presidente da Associação dos Transportadores Coletivos de Passageiros, Táxis, Chopelas e Carrinhos de Aluguer da Beira Tamb, Francisco Gal, que se distanciou da referida ilegalidade praticada pelos seus associados, mostra-se solidário com os passageiros e insta as autoridades municipais para aplicar medidas para desencorajar tal prática, convidando as pessoas a denunciar os transgressores. Refira-se que, para o caso da Beira, por se tratar de um serviço público e de obrigação que a entidade pretende, antes de fixar preços de atividade económica, submete uma proposta das taxas a ser implementada ao órgão responsável para a sua apreciação e aprovação à luz da Lei Sérgio-2018, de 3 de agosto, e o regimento da Assembleia Autárquica. Assim sendo, ao executar tarifas sem a anuência do órgão legislativo, os chapeiros estão a violar o artigo 44 da Lei 6/2018, de 3 de agosto, que falta das competências de fixação de tarifas de serviços públicos. Outras histórias. Duas mulheres estão contas com o Serviço Nacional de Investigação Criminal, SERNIC, na província de Sofala, por uma suposta tentativa de venda de cabeça humana. A informação foi tornada pública ontem na cidade da Beira pelo porta-voz do SERNIC nesta parcela do país, Alfeu Sitoi, que falava em conferência de imprensa. De acordo com a fonte, as acusadas, de 24 e 29 anos de idade, foram recolhidas às celas no passado dia 10 do corrente mês, em curso depois de uma denúncia feita às autoridades competentes, que dava conta da existência de duas mulheres que supostamente procuravam por um comprador do referido órgão. São 25 raparigas do Instituto Industrial e Comercial da Beira, na província de Sofala, beneficiaram ontem de bolsas de estudo e de um pacote integrado de assistência estudantil e social, concebido para melhorar as condições de aprendizagem, permanência e sucesso escolar das estudantes do ensino técnico profissional. As beneficiárias frequenta os cursos de eletricidade industrial, com 39 estudantes, mecânica industrial 21, e mecânica auto 10, construção civil 23 e contabilidade 32. Além das bolsas de estudo, receberam kits de equipamento de proteção individual, compostos por capacetes, fatos de trabalho, botas, abafadores auriculares, óculos de proteção e luvas. O membro da Comissão Política da Frelimo, chefe da Brigada Central de Assistência na província de Nampula, Filipe Paunde, manifesta-se satisfeito com o decurso dos processos litigiosos que envolvem servidores públicos, havendo já detenções registadas em Nampula e um pouco pelo país. Filipe Paunde traduz as detenções como uma demonstração de fim da impunidade, o que justifica o discurso de chefe de Estado, Daniel Chapo, de tudo fazer para combater a corrupção em prol do desenvolvimento do país. Para terminar, a Comissão dos Países de Língua Portuguesa, CPLP, vai enviar uma missão de observação eleitoral MOE, as eleições legislativas de Cabo Verde, que se realizam no próximo domingo, informou ontem a organização. Esta missão, chefiada pelo ex-presidente da Câmara Cascais, Carlos Carreiras, é constituída por 21 observadores designados pelos Estados-membros, pela Assembleia Parlamentar da CPLP e pelos funcionários do Secretariado Executivo da CPLP, devendo estar em Cabo Verde entre hoje e 21 de maio, respondendo assim a um convite do arquipélago. Neste período, os elementos da missão deverão manter encontros com autoridades governamentais, embaixadores dos Estados-membros da CPLP. Foi a informação das 9 horas.
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Muito bem, estamos com 9 horas e 33 minutos. Sempre saber que já caminho das 10 horas nesta manhã de sexta-feira e final de semana. São 24 horas de emissão da tua rádio. Começamos hoje, esperamos domingo à meia-noite. É mais um dia de calor para a cidade de Beira. Os termómetros apontam para uma máxima de 31 graus para a cidade de Beira. Hoje, portanto, 15 de maio de 2026. É um dia muito especial porque é Dia Internacional da Família. Dia Internacional da Família, uma data instituída pela ONU em 1993 para destacar a importância do núcleo familiar na sociedade. A data promove reflexão sobre questões sociais, económicas, demográficas que afetam as famílias, além de incentivar o amor e a união. Neste Dia da Família, queremos colocar à disposição o número 8799-39048 e nos diz aqui quem é que faz anos hoje. Família! De maio de 2026, o Dia Internacional da Família, uma data que é um autêntico convite para reforçar os laços familiares e promover a conscientização sobre o papel da família como base de desenvolvimento para cada indivíduo. Aproveita o dia para saudar a família que está distante de você. Um dia de reflexão sobre família. Hoje, Dia Internacional da Família. E a Rádio Cidade tem a sua família. E são seus ouvintes. E já vai conversar com ela.

0: saudação, antes da saudação com o locutor aqui em estúdio, diga primeiro viva a família. Se não dizer viva a família, não vai entrar para a rubrica. Então, viva a família, viva a família é a palavra-chave.
1: Olha, a família está, graças a Deus, a família está bem ligada a essa altura. Quer dizer que viva a família, viva a família.
0: Pois.
1: Já que mesmo ainda mandamos um fortíssimo abraço aí à minha esposa, aqui à Madalena, juntos aí. Sim. Aos meus petizes, falo mesmo aí do Jackson Júnior e também à caçula, aqui à Mariana.
0: Pois.
1: Viva a família.
0: Então, qual é a música que vai pedir?
1: A restaurante é da Débora Lucalo.
0: Débora
1: Lucalo Restauré.
0: Lucalo Restauré, né?
1: Certo, eu quero, sim.
0: É tudo?
1: Débora Lucalo Restauré, o tema.
0: Restauré, ok.
1: É
0: tudo?
1: É tudo, meu mano mais velho. Quero mesmo dizer aí uma ótima manhã de sexta-feira. Bom dia, até mesmo segunda-feira.
0: Muito obrigado, bom final de semana para você.
1: Obrigado, aí, shalom.
0: Estamos com 9 horas e 37 minutos em Moçambique. Já sabe, a partir de agora, aos ouvintes, tem uma palavra-chave para a rubrica Parabéns a Você. Viva a família! É só dizer isso antes da comunicação. É a palavra-chave. Hoje, no Dia Internacional da Família, vamos então reforçar os laços familiares. Bom dia!
2: Olá, viva a família! Bom dia!
0: Bom dia, bom dia! Estou a falar com quem?
2: Aqui o grande Massora.
0: Massora, está tudo bem contigo? A tua família está boa, Massora?
2: Aqui está tudo bonito.
0: Que bom. Quem é que faz anos hoje?
2: Exatamente, vou brindar para todos os amigos que completam os anos de vida de hoje.
0: Sim.
2: Exatamente, muitas felicidades para eles e com saúde e muitos dinheiros para eles.
0: Sim. E a música que vai pedir?
2: Exatamente, a música. Vou pedir uma música de Charles Charamba.
0: Sim, qualquer tema de Charles Charamba.
2: Pode tocar aqui, Moussa Maria.
0: Moussa Maria, de Charles Charamba. É tudo?
2: É tudo. Para mano aí, bom trabalho. Quando chegar a hora, bom regresso. E bom final de semana.
0: Muito obrigado, igualmente, bom final de semana para você. Tem 24 horas de emissão da tua rádio. Durante o final de semana estamos com 9h39 minutos em Moçambique. 8799-39048 é a rubrica Parabéns a Você aqui na Rádio Cidade.

0: Temos mais um ouvinte. Olá.
1: Bom dia, como está, Eduardo? Bom dia, 105.2.
0: Olá, palavra-chave, palavra-chave. Sim, você não vai poder entrar, não está conseguindo abrir a porta.
1: Não estou acompanhado, rádio, mano.
0: Não está acompanhado, não está a me ouvir?
1: Não, mas ouvi todos, não estou a ouvir, mas não estou a acompanhar rádio, não estou com a rádio.
0: Ah, está bem. Não tem receptor de rádio, não tem. Vamos lá, quem é que faz anos hoje?
1: Quem faz anos é meu grande aqui, colega meu, por exemplo, faz o congressamento de Dilton.
0: Sim. E a música que vai pedir para ele, qual é?
1: A música que foi pedir para ele Duas Caras com seu título Game.
0: Duas Caras e o título Game.
1: Sim.
0: Ok, para quem esta música?
1: O Dilton e completamente fã de vidas.
0: Muito bem. É tudo?
1: É tudo. Em seguida, mando um abraço para meus colegas aqui, Salo de Senhor Nuro, Pinho, Alima, Nicola e para os demais.
0: Ok.
1: E para cima não faz nada, continuamos a fazer um bom trabalho, para chegar a hora de morrer essa casa. Aqui fala com o Grande Matala, principalmente aqui do Pioneiro.
0: Muito obrigado pela tua ligação. Passe bem amanhã de sexta-feira. Um bom final de semana para você.
1: Tchau.
0: Estamos com 9:41 minutos em Moçambique.

0: dia.
1: Bom dia, bom paisagem, viva família.
0: Bom dia, viva família. Estou a falar com quem?
1: Amélia do Six Mile.
0: A dona Amélia do Six Mile. É sexta-feira, final da semana.
1: Sim,
0: é? Como é que está a correr o teu trabalho, Amélia?
1: Não tenho minha raça de bater, mano. O caminhão está a correr, eu também estou correndo.
0: Yeah, é assim mesmo. Mulher empreendedora. Mulher empreendedora, mulher exemplar. Então, como é que está a tua família hoje no Dia Internacional da Família?
1: Estamos todos aqui, todos em casa fechados, na agenda de mar.
0: Yeah, mas não tem que ser assim mesmo. Tem que ser assim mesmo, toda a família a trabalhar, não é?
1: Sim.
0: Ok. Hoje, o que é que vai servir a dona Amélia, sexta-feira? O que é que vai servir?
1: Hoje tem verdura de folha de abóbora com doce amendoim, feijão, frango, canto frito, canto de porco, frango que não pode faltar e corvinho frito.
0: Ah, é? Tudo isso?
1: Tudo isso, querido, tem que estar à vontade, escolher o que quer, bater cabeça com receitas.
0: É só ali na dona Amélia, na entrada do Six Mile, não é?
1: No mercado.
0: Mercado. Só fazer publicidade. Depois vou mandar a fatura para aí, é?
1: Obrigada.
0: Amélia, vamos lá. Quem é que faz anos hoje?
1: É uma minha vizinha aí, de nome é Fazila.
0: Sim. Fila. Sim. Fazila. Sim, sim. Ok. E então, qual é a música que vai pedir para ela?
1: Eu quero essa música de mano fazer ele entra com ele na rádio.
0: Essa mesma?
1: Essa mesma.
0: Tenho a original, se quiser, né? Esta foi.
1: Não, essa original eu também tenho. Eu quero escutar essa mesmo, essa de mim.
0: Ah, como é que é? Canta um bocadinho só, gostei de ouvir, hein? Canta mais um bocadinho. Amélia, muito obrigado pela tua ligação. Olha, bom final de semana. Eu sei que você vai vender muito nesse fim de semana, hein? Vai vender muito.
1: Muito obrigada, recebo essa benção.
0: Ok, um grande abraço aí para vocês. Um abraço aí.
1: Obrigada, bom trabalho.
0: Muito obrigado, Amélia da Six Mile. Estamos com 9:34 minutos em Moçambique, aliás, e 44, já a caminho das 10 horas. Nesta manhã de sexta-feira aqui na tua rádio, a rubrica Parabéns a Você, hoje com uma condição da palavra-chave. Bom dia.
1: Viva família!
0: Bom dia, viva, viva família! Hoje é Dia Internacional da Família, dia de reforçar os laços familiares. Estou a falar com quem?
1: Estou a falar com a Regina Samuel da Manga, na Solar.
0: Regina da Manga, Solar. O que é que faz aí na Solar?
1: Aqui está tudo bem.
0: Sim, eu estava a perguntar, está a trabalhar aí na Solar ou vive ali?
1: Eu vivo na Solar.
0: Ah, na Solar. Solar das Andorinhas, não é?
1: Sim, sim.
0: Que de Solar já não tem mais nada, só ficou o nome, não é? Aquele edifício que tinha lá desenhos de algumas andorinhas e tal, já não tem aquilo, não é?
1: Já não tem nada, ficou esse nome só.
0: Esse é o nome que ficou, de Solar das Andorinhas já não tem nada. Vamos lá.
1: Já não existe nada.
0: Pois, quem é que faz anos hoje? Quem é que faz anos?
1: Quem faz anos é minha sobrinha.
0: Sim, a tua sobrinha, como é que se chama?
1: Antônia dos Santos.
0: Antônia. Antônia ou Antônio?
1: Sim, sim. Antônia dos Santos.
0: Antônia dos Santos. Muito bem. Alguma música que a menina gosta de ouvir e dançar?
1: Timaço Maço.
0: Timaço Maço. Pai Leão.
1: Pai Leão, Timaço Maço.
0: Yeah, hoje quer dançar varimba, não é?
1: Quer dançar varimba de lá em casa, lá. Na terra.
0: Tem saudades? Tem saudades da terra? É de onde? Qual é esta terra? É de onde?
1: Lá em Sena, lá.
0: Ah, Sena. Já existe um comboio que vai para lá agora, não é?
1: Já existe.
0: Já foi para lá de comboio visitar a família?
1: Já fui, Marinho. Aonde? Em Sena.
0: Ah, em Sena, que bom, que bom. É tudo?
1: É tudo.
0: Muito obrigado pela tua ligação. Passe bem amanhã de sexta-feira, um bom final de semana, é?
1: Obrigada a você também.
0: Tchau, tchau, tchau. Estamos com 9:46 minutos em Moçambique. 87993-9048. Daqui a pouco vamos tocar as músicas solicitadas pelos nossos ouvintes aqui na rádio. Hoje, na rubrica Locutor por um Dia, temos o Chico Atoy. O Chico Atoy veio cedo, já está no estúdio. O Chico Atoy a preparar-se já. Daqui a pouco vai fazer 30 minutos de emissão. Bom dia!
2: Bom dia, viva a família!
0: Bom dia, viva a família! Como está?
2: É, obrigada, não sei por aí.
0: Está tudo bem. Estou a falar com quem?
3: Mariamo José Castro, 14º bairro.
0: Mariamo José Castro, 14º bairro. Acordou bem disposta hoje, Mariano?
3: Acordei bem, não sei aí, estou fazendo.
0: Que bom, eu também acordei bem. Eu também acordei bem, na graça. E então, quem é que faz anos hoje?
3: Hoje quem faz anos é minha tia.
0: É a tua tia, como é que se chama?
3: Júlia Máximo.
0: Júlia?
3: Sim, sim.
0: Sim, Júlia, tua tia Júlia. Então, qual é a música que faz dançar a tia Júlia?
3: A música que eu gostaria de pedir para ela é de Alan Steele, Gata Morena.
0: Gata Morena, Gata Morena, ah? É grande música, é?
3: Grande música,
0: como,
3: recordar o passado.
0: Como dizem os meus manos, a grande cacete. Grande cacete. Muito bem, qual é a mensagem que vai deixar ficar?
3: Desejo muita felicidade, muitos anos de vida, muito dinheiro no bolso.
0: Sim.
3: Peraí.
0: E é tudo?
3: É tudo.
0: Muito obrigado pela tua ligação. Passe bem amanhã da sexta-feira. Um bom final de semana para você, é?
3: Obrigado. Bom trabalho.
0: Muito obrigado. Tchau, tchau.

0: Estamos agora com 9 horas e 48 minutos. MC Mick, temos mais um ouvinte em linha. Bom dia.
1: Bom dia, mano Paisário. Como está? Bom dia.
0: Não está a conseguir entrar. A porta não está a abrir.
1: Oh, eu estou a ouvir bem. Não sei, mano Paisário.
0: Sim, mas a porta não está a abrir. A porta da rubrica Parabéns não está a abrir. Falta a chave.
1: Ah, ok. Então vamos fazer como?
0: Yeah, vai procurar a chave, depois volta a ligar.
1: Ah, ok, tá bom.
0: Muito bem, estamos com 9h49 minutos em Moçambique. O nosso amigo ouvinte perdeu as chaves, hein? E não conseguiu abrir a porta da rubrica. Bom dia!
2: Viva família!
0: Bom dia! A porta abriu completamente para si. Fundisse, como é que está?
2: Mesmo com problemas, não há problemas, a minha vida está a andar.
0: Minha vida está a andar, né?
2: Então, grande Paisal, como que acordou?
0: Acordei bem, graças a Deus. E o nosso amigo, um fundice, o amigo da Rádio Cidade, o amigo dos beirenses.
2: Eu agora estou em movimento, agora, neste momento, vou à liberdade.
0: Yeah,
2: yeah.
0: Vai.
2: E hoje a temperatura está amena.
0: Sim, sim.
2: Estou envergonhado, mas dá para trabalhar. Okay. E o transporte tá mais ou menos, né?
0: Yeah.
2: Agora, opa, não digo mesmo o transporte de longa distância, para quem vai para a Beira,
0: os preços,
2: para Maputo. E aqueles que dispararam os preços.
0: Agora vai ser difícil ir a Maputo, né? Já nem digo.
2: E aí, mano.
0: Agora
2: 8 mil para uma viagem, não é que a estrada está boa.
0: Não
2: é que a estrada está boa.
0: Não
2: é que há muita coisa, há muita poeira. A gente não entendia quando o ex-presidente dizia há muita poeira, mano.
0: Há muita poeira.
2: Agora já estamos a entender o sentido da expressão, mano.
0: Aqui há muita poeira. Aqui há muita poeira.
2: Há muita poeira, mano.
0: Muita poeira. Vamos lá, Fernando Fundisse, meu grande amigo. Sexta-feira, hoje, final de semana, eu sei que vai trabalhar, vai faturar hoje, sexta-feira, e vai faturar bem. Quem é que faz
2: Exato.
0: Antes? Quem é que faz antes?
2: É o Hermenegildo Manhissa.
0: Sim.
2: É, hoje ele faz mais anos de vida. Parabéns. E também para o grande Elias, que amanhã há de haver a corte de bolo.
0: Que bom.
2: O grande Massor aí acabou me dando o número dele. Ontem na descrição não consegui levar, mas o Massor, liguei para ele. Olha, está vendo o Guará de Cidade que está a fazer conosco?
0: Sim,
2: a conexão,
0: sim. Conexão
2: da família.
0: Conexão da família.
2: Isso é
0: o Elias Muxajacata também, quero o teu número. O Elias Muxajacata também.
2: Mas eu já tenho, o Massor já me enviou.
0: Sim, sim, sim.
2: Está aqui depois do programa, porque talvez ele está. Nessa zenga de ligar para a rádio também.
0: Não, já nos ligou uma só esta manhã, já nos ligou.
2: Eu como eu uso internet a ligar, eu mesmo telefone, não ouvi a ele.
0: Sim. Pois.
2: Que amanhã tudo corra bem, que Deus lhe abençoe, continua a ser esse jovem homem, trabalhador, batalhador. Parabéns, meu caro, daqui a nada vou falar contigo e vai ser uma honra essa conexão dos amigos da Rádio Cidade da Beira. 105.2, né?
0: Pois.
2: Rádio Cidade.
0: Cidade.
2: Eu não vou mudar antes de tocar essa música para ele. Não vi ontem. Someone Like You, de Adele. Não vi passar ontem.
0: Sim, porque acabamos ficando sem
2: tempo.
0: Hoje
2: entrou outro programa que tem a ver com o município.
0: Exatamente, tem um compromisso que a rádio tem.
2: Eu como sei como trabalha a rádio, não fiquei magoado.
0: Sim, ainda bem.
2: Não fiquei desconfortável.
0: Ainda bem. Mas hoje
2: grande
0: vai passar.
2: Para ti, continuação de um bom trabalho.
0: Muito
2: bom
0: obrigado.
2: Final de semana, segunda-feira, de queremos aí no estúdio. Mesmo com problemas.
0: Não há problemas, a minha vida está a andar.
2: Bom dia,
0: um grande abraço aí. Muito bem, estamos com 9h53 minutos em Moçambique. Pode ser a nossa última chamada para esta manhã de sexta-feira na rádio. Olá, bom dia.
3: Viva família, bom dia!
0: Bom dia! Viva família no Dia Internacional da Família, o prazer é todo meu. Estou a falar com quem?
3: Rasta
0: dos Barrotes. Ainda bem que você não perdeu a chave, né?
3: Realmente. Pior hoje, num dia que levamos uma capital aos dias hoje.
0: É verdade.
3: Hoje, Hoje levamos muita cabeçada.
0: Os homens levaram cabeçada com as mulheres, já. É verdade. Foram deixados para trás todos os homens.
3: Sim, realmente. Mas eu do outro lado fiquei muito feliz. E tenho saber que, para além de nós, os homens, todos estamos atentos, também temos ouvintes de outro tempo feminino. Yeah. E sempre são ligados à nossa 105.2.
0: É verdade. Qualquer dia desses, não é? Os ouvintes que ligam muito para a rubrica tinham que marcar um encontro que é para irem à barraca da Dona Amélia, né? Ela faz muita publicidade que vende boa comida.
3: Então, ela hoje apresentou-nos o seu cardápio.
0: Yeah.
3: Iremos fazer isso.
0: Por que não? Um fim de semana, arranja-se um sábado aí. Então liga-se com alguma antecedência a Dona Amélia. Olha, prepara-nos isto, nós vamos para ali, vamos conhecer e vamos saborear os teus cozinhados também, não é?
3: Com certeza.
0: Vamos lá.
3: Então, estaríamos a ajudar ela, né?
0: É verdade. É uma mulher muito batalhadora, é? Yeah, eu já estive lá, eu vi como é que ela trabalha. Yeah, está a dar emprego a jovens e também envolve a família no trabalho, sinceramente. Chato, parabéns, Dona Amélia.
3: É disso que o país precisa.
0: É disso que o país precisa, sim senhor, é disso. É desse tipo de mulher que o país precisa. Vamos lá, quem é que faz anos hoje, sexta-feira?
3: Hoje não, a pessoa fará na segunda-feira, mas também segunda. Como sei que segunda-feira irá ser um dia de muita luta para entrar em linha. Então, eu vim para ajudar hoje, mas se eu conseguir entrar em linha na segunda-feira também, irei recordar-me dele.
0: Você vai conseguir, né? Você vai conseguir.
3: Mas não é
0: você
3: fácil, não é fácil.
0: Você
3: não é fácil. Hoje, assisti três mulheres consecutivamente a entrar na linha,
0: e é a última chamada, por um pouco perdias mesmo.
3: Com certeza.
0: Ok, mas vamos lá. Quem é que faz anos?
3: É uma colega também, é colega da Dona Amélia, ela é na nossa confeiteira. Ela prepara-nos o nosso teu dia a dia. Uhum. Ela chama-se Inês.
0: Ok.
3: Completará o ano no dia 18, que já é na feira.
0: Sim.
3: Então, desejo que no dia que possa chegar, tenha um outro dia. Seja essa mulher também batalhadora, inspiradora para as outras. E que alcance todos os objetivos que ela almeja na sua vida.
0: E é tudo, meu amigo.
3: É tudo.
0: Muito obrigado.
3: Na parte musical, irei endereçar-lhe a música do Boyz II Men com o título End of Road.
0: Boyz II Men, End of Road, yeah. Lá no fim da rua, né?
3: Sim. Sempre há alguma coisa boa.
0: No fim da rua, o que é que tem?
3: Tem sempre uma coisa boa.
0: Uma coisa boa, ok. Uma coisa boa. Coisa boa também foi ter conversado contigo em antena. Um grande abraço para você. Bom final de semana, hein?
3: É igualmente aí, não quer dizer.
0: Tchau. Estamos agora com 9 horas e 56 minutos em Moçambique. A fechar a rubrica, parabéns a você. Edição da sexta-feira, última para esta semana. Lola Spears, Gata Morena. Uma das músicas solicitadas pelos nossos ouvintes nesta manhã de sexta-feira. Para um aniversariante, os nossos parabéns. Parabéns pelo aniversário. Parabéns pela linda e boa família que você tem neste Dia Internacional da Família.

0: End of the Road, a fechar a rubrica Parabéns a Você na Cidade FM, edição última para esta semana, sexta-feira, hoje, 15 de maio de 2026, o Dia Internacional da Família. Bom dia, família beirense, bom dia, família Cidade FM. Estamos com 10 horas e 29 minutos, vamos saber que já temos cá em estúdio o nosso convidado, locutor por um dia hoje, daqui a pouco vai acontecer na rádio. Chico Atoy, bom dia para você.
1: Muito bom dia, Mano Fazel Amado, e bom dia a todos vindo da Rádio Cidade, estamos neste momento ali. E falando mesmo aqui, o Chico Atoy, neste momento estou aqui na Rádio Cidade mesmo, nosso estúdio, junto mesmo aqui com o Mano Fazel Amado, a fazer nosso programa aqui do dia 12, sexta-feira, o dia da família mesmo. A família, hoje é a família mesmo.
0: Chico Atoy, então, vai fazer história hoje, 30 minutos.
1: Vou fazer um grande milagre mesmo aqui da Rádio Cidade. Como já aqui nos estúdios da cidade, já estamos sempre aqui em casa, nem pela primeira vez, mas estamos em casa mesmo hoje. Eu agradecer mesmo pela oportunidade do dia 2 da Mano Fazel Amado, convidar Chico Atoy, de sede de Madjimane, para aqui na cidade, aqui no 105.2. A cidade ouve a cidade mesmo.
0: Certamente. São 10 horas e 30 minutos em Moçambique e na cidade. Começa agora a emissão do grande ouvinte da Rádio Cidade, Chico Atoy, e vocês nem imaginam qual é a música que ele escolheu para dar início à sua emissão. A música é esta.

0: Mais uma vez, muito bom dia aos 20 da cidade. É, a música de Jazz Timberlake, junto aqui com Chico Atoy, aqui no estúdio da cidade. É a música mesmo, que é a música da banda do Jazz Timberlake, norte-americana. Uma música que nós gostamos muito, sempre na cidade. Todos os 20 também estão lá, também fora. Que esta música é uma música mais boa da cidade. Com Chico Atoy, de Madimã, estamos tudo bem aqui no estúdio da cidade. Dia da Família, hoje, dia 15 de maio de 2026. Família, hoje, dia da família, não há murmúrio lá em casa, não há batimento lá em casa, não há ameaças lá em casa, vamos viver em tranquilidade, como se fossem homens honestos na nossa sociedade. Um Chico Atoy aqui na cidade, muito grande trabalho, muito mesmo aqui no estúdio da cidade. Vamos junto acompanhar no estúdio da cidade, 105.2, a cidade sempre ouve a cidade. E agora vamos seguir a música do Stabanka Jazz, com o tema Sub-17, e grande também banda também do Guiné-Bissau. Esta banda estava cá na Beira e teve um grande sucesso aí no nosso discoteca aí no Six Mile. E já há um ano, já diga desde pouco atrás, que a nossa banda Tabaga Jazz estava aqui na Beira e só essa música Sub-17 é o grande banda que agora vamos tocar já junto aqui com o Mano Fazer Amate.
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0: Já são 10 horas e 39 minutos aqui no estúdio da cidade, aqui com Chico Atoi. Hoje, dia 15 de maio de 2026, dia de família, hoje dia de família mesmo. E para todos os ouvintes da cidade, estamos tendo um chamamento lá aí fora. E para nos ouvir também aqui, estamos aqui no estúdio mesmo, aqui com Chico Atoi. E agradecer também a todos que estão aí fim de semana, hoje sexta-feira. Queremos ouvir como vai correr o fim de semana, dia de hoje, aí fora. Alguns os ouvintes querem passear aqui na praia, outros querem passear na discoteca, dependendo do dia de hoje, uma opção de quem passear, né? E daqui a meia hora vamos abrir aqui a nossa linha de telefonema mesmo para o número 8739-99-39048, aqui com o Chico Atoi, aqui no estúdio da Rádio Cidade. É só ligar para o meu telefone já e vamos atender os nossos ouvintes aí lá fora. Com o número do 87-99-39-048. Esperamos a vossa linha aí fora. Muito obrigado. E agora vamos tocar a nossa música aí dos Kassav com o tema também Bonzanã, com Chico Atoi, nos estúdios da cidade, agora mesmo aqui. Para todos os ouvintes da cidade.
1: Alô?
0: Bom dia. Alô?
1: Bom dia, bom dia.
0: Pois.
1: Bom dia.
0: Muito bom dia. Com quem está a falar?
1: Aqui falando com o Ramalho.
0: Ramalho, como está aí em casa, mano Ramalho, aí em casa?
1: E em casa está tudo bem, deixei bem, graças a Deus. Agora encontro-me no local de trabalho.
0: É o mais importante que nós queremos mesmo, a saúde, que esse é o trabalho do dia a dia que nós queremos fazer, então nosso trabalho mesmo.
1: Feliz dia da família.
0: Verdade, dia da família mesmo, mais força lá em casa, mais força a todos os ouvintes que lá estão lá fora mesmo.
1: Exatamente, então gostar de ouvir da emissão do Mano Chico Atoi.
0: Estou muito obrigado aqui da nossa cidade, mesmo 105.2, que é a nossa rádio mãe, que nos faz crescer aqui mesmo na cidade da Beira.
1: É verdade, sempre ligado.
0: Muito obrigado, grande ouvinte aí.

0: seria de maneira fraca.
1: Manos abraço para a família, pode ser, mano, mano aí.
0: Em primeiro lugar, mando um abraço para meu pai, senhor Armando, que se encontra no Magemani, minha irmã Tânia, Armando, a minha filha Aline Ramalho, Sara Ramalho, Filiado Ramalho, Tânia Ramalho.
1: Aí, muito obrigado, ouvinte Ramalho, é o grande filho do nosso primo aí, Armando, do Magemani.
0: Exatamente.
1: Já estou a ouvir já a tua voz, mano Ramalho. Obrigado mesmo, bom trabalho. E a linha telefonema aqui mesmo aqui no estúdio da cidade, vamos, 87-99-39-048. Para nós ouvir que estão lá fora, vamos ligar. Mais um ouvinte em linha, muito bom dia. Muito bom dia, que esta voz?
2: Tudo bem?
1: Tudo bem, aqui de saúde mesmo, está tudo bem, estou aqui mesmo no sul da cidade, estou tudo bem mesmo.
2: Exatamente, aqui estás a falar com o Paulo Sanjunja.
1: Oh, Paulo Sanjunja, como está a grande ouvinte da cidade, irmão Sanjunja?
2: Eu estou bem, e aí?
1: Nós também estamos bem aqui, apesar de estar aqui nos estúdios. Eu não trouxe muita malora aí de Madimano, mas estou aqui no estúdio mesmo. Não há como, mano Sanjunja, aqui.
2: Estou gostando da edição aí.
1: Como vai passar a tua sexta-feira, dia 2?
2: Acho que Madimano está em peso hoje, né?
1: Está em peso, já que Madimano tem algumas duas praias, estamos lá. Temos praia do Rio Maria, praia também do Rio Luiz, onde as praias fornecem muito pescado fresco aqui na cidade da Beira.
2: Há muito pescado, né?
1: Muitos pescados dentro de uma papa, uma lora e também peixe também de mulaulau, de uma peixe fita, né?
2: Exatamente.
1: Muito essas praias.
2: O Chico Atoio aí não pode sair sem deixar a receita do dia hoje. vamos ter o quê? Mangamba?
1: Hoje vamos comer arroz e marisco de amêijoas.
2: Vamos comer arroz de amêijoas. Exatamente. Estou gostando, eu me salvei bem, hein?
1: Muito obrigado, bom trabalho, meu amigo aí.
2: Manda um piso ao Feijão aí.
1: Obrigado, está te ouvindo muito mesmo. Então, manda um abraço também aí, também para a tua família, né? Neste momento agora.
2: Será
1: um abraço aí.
2: Exato. Olha, Chico.
1: Alô, mano.
2: Diga ao Feijão, né?
1: Ok.
2: Para deixar tocar uma live dos Kiss and George.
1: Entendi?
2: Para deixar tocar uma live dos Kiss and George.
1: Ok, já que vamos fazer, está pouco sentado. Está acompanhando tudo que já te falaram contigo agora.
2: É de ouvir.
1: Está de ouvir. Já como o estúdio está com o Chico Atoio aqui, 105.2, está sempre ouvindo a cidade.
2: Chico Atoio hoje a comandar.
1: Nos estúdios da cidade mesmo hoje. A cidade ouve a cidade. Para a linha de telefone mesmo agora, aqui do Instituto da Cidade mesmo, está aí 87-99-39-048. Muito bom dia.
3: Bom dia, professor.
1: Bom dia, como está de saúde, meu irmão, lá fora? Hein?
3: Eu estou bem, sério.
1: Nós também estamos bem também aqui, apesar de sermos dupla de serviço dia 2, estamos muito bem aqui, o Chico Atoi, aqui mesmo na cidade, 105.2, não falha nada, mano.
3: Tá bom, meu nome é Pedro.
1: Tenha.
3: Sim, sou da Zambeza, mas acabo de chegar aqui na cidade da Beira, faço um mês aqui.
1: Ok. A rádio esta mesmo aqui, a rádio cidade, o frequência mesmo da rádio está aí, 105.2 FN. A cidade sempre ouve a cidade.
3: Tá bom, né?
1: De onde, mano? Que bairro te falar, agora?
3: Entendi.
1: Estás falando de que bairro mesmo agora?
3: Bairro, mas tá falando.
1: Mataquano, bairro de Mataquano, é bom bairro, onde fazem compra muito caranguejo também, a mesma grande bairro de Mataquano. Fico à toa e faz sempre os seus negócios também no Mataquano.
3: Tá bom.
1: É, certinho. Eu gosto de população de Mataquano, compra muito a mesma, gosto muito assim mesmo.
3: Obrigado.
1: Obrigado, muito obrigado, meu ouvinte de linha aí. 87-99-39-048. 20 linha, muito bom dia.
4: Bom dia, mano Chico Atoy.
1: Dia, como está, grande ouvinte? Como está? Como cheio de saúde, cheio de energia, dia 2. Hoje, dia 15 de maio, dia da família. Viva a família!
4: Viva a família! Está aí no 105.2, mano Chico Atoy.
1: Viva a família de Madimano, viva toda a família de Santa Beira. Viva, mano. Saúde lá fora aí.
4: Tá indo, não sei também.
1: Tá tudo bem também aqui, apesar de sair de Madimane mesmo para aqui no estúdio da cidade. Estou muito bem mesmo, muito contente nesta data de hoje, dia 15 de maio. Estou muito contente. E de que é esta voz mesmo?
4: A voz é de Kine Branquinho Costa, mas não me tinha bocado aquela bruta, dono das duas máquinas, mano, Chico Atoy.
1: Alô, como está, grande homem?
4: Tá indo. Hoje trouxe o quê? Caranguejo ou ameixo aí?
1: É, trouxe ameixo, marisco. Hoje é dia de ameixo, porque não podemos comer o coisa. Temos contato do nosso ouvinte em linha, mas vamos recuperar a linha sempre ali do grande nosso ouvinte que pode desligar agora aí. O número está aí, 87-99-39-048. Ouvinte em linha, muito bom dia.
5: Uau, bom dia, com Jesus.
1: Como está, grande ouvinte em linha? De que é essa voz?
5: Mesmo com problemas.
1: Sem problemas. Sem
5: problemas. É o Fernando Fundis da Matola.
1: Alô, Gabriel Vinho de Matora, o Lian Xeracate, né?
5: Ah, é o Lian Fernando.
1: Puto.
5: Sim, sim, sim.
1: Ah, como está lá em Maputo, lá em Matola, meu irmão?
5: Ah, Matola acordou bem. Ah, o sol agora está a sair. Ok. É onde é que dá para trabalhar, né?
1: Verdade, estamos a trabalhar.
5: Sexta-feira. Sexta-feira hoje. Olha, agora não há muita movimentação devido ao custo elevado de vida, né?
1: É verdade.
5: Porque se tu vais na, barraca, se tu vais na barraca, se achar de boas, vão te depenar, mano. É melhor, é, comprar duas, ficar em casa, pedir a madame aí.
1: Fazer uma chima aí.
5: Fazer com as vinhas aí, pra perceber os quatro aí. Seguinte, você sair aqui fora, vão te depenar aí. Aqui fora. As pessoas que se achavam de boas estão onde?
1: Verdade.
5: E dizer que a emissão está bom, é um grande projeto esse da Rádio Cidade, é o locutor por um dia.
1: É verdade, estamos em casa mesmo, com a Rádio Cidade, 105.2, nossa frequência aqui, estamos da Beira. E
5: exatamente.
1: Aí, no fundo, também, pô, também está tudo bem lá.
5: Mesmo com problemas, não há problemas, a minha vida está a andar. Exato. E parabéns, cuidado de não tirar pão. O Faisal tem crianças, né? Cuidado de não tirar pão dele aí nos estudos.
1: Ei.
5: Parece que está atrapalhado para não perder o emprego dele. Por favor, seu Chico.
1: Ok, ok. Mas estamos a trabalhar junto aqui.
5: E Deus te abençoe. E parabéns à Rádio Cidade pelo este projeto de chamar os ouvintes. Porque a Rádio, você não faz sozinho, faz com 20.
1: É verdade.
5: E parabéns que não termina aqui, que chama outros ouvintes.
1: Muito
5: parabéns,
1: obrigado,
5: parabéns.
1: Mesmo.
5: E para o Mano Chico aí, continuação de um bom trabalho. E segura as contas aí.
1: Muito obrigado.
5: Beira, bom dia.
1: Bom dia, Jesus. Grande fundista de Matola. É, 87-99-39-048, que é a nossa linha da cidade agora, 105.2. Ouvinte linha, muito bom dia.
6: Bom dia, bom dia. Como está, Fábio?
1: Tudo bem, como está, grande ouvinte aí?
6: Ah, também estou bem.
1: De que é esta voz mesmo?
6: Está já falando com César, a partir de Mataquane.
1: Oh, mano, César de Mataquane, como está lá em Mataquane agora?
6: Ah, está indo muito bem, graças a Deus.
1: Abaixa um pouco o volume do rádio, um pouco. Tá,
6: tá bom, tá bom. Deixa-me dizer que Mataquane está indo muito bem, graças a Deus, não sei desse lado.
1: Ah, nós também estamos bem aqui, apesar de estamos a bater agora a nossa música.
6: Alô?
1: Vai Bonzaná, que é a nossa música mesmo de coração.
6: Alô?
1: Com Chico Atoy.
6: Alô?
1: Como vai a saúde lá em casa? Tá minha família aí. É 87-99-39-048. Vamos ligar nosso ouvinte em linha. E muito bom dia, ouvinte em linha.
7: Viva.
1: Viva a cidade, sempre ouve a cidade. De que é esta voz?
7: Macureia.
1: Ô, grande Macureia, como está o ouvinte Macureia lá em Buz?
7: Está tudo ótimo, ótimo mesmo. Sendo dia da família.
1: Comer muito arroz ali, chequereiro lá do Buz, né?
7: Não falha nada.
1: Ver arroz de Buz, que faz engordar todos os ouvintes da cidade mesmo, dia de hoje.
7: Exatamente. Seja, sendo um arroz novo, sendo um dia da família,
1: verdade, vocês comem muito arroz novo. Dia da família, dia 15 de maio de 2026. Família ouve sempre a família de dois Macureia lá no Buzi.
7: Exatamente. É um privilégio enorme de te ouvir. Verdade. E a rádio é ouvinte, ouvinte é o locutor. Pelo menos é uma ansiedade tão maior, gigante, de ouvir um ouvinte indo nos estúdios de rádio. Acredito que seja assim para sempre essa iniciativa.
1: E a Rádio Cidade mesmo, que é a nossa rádio mãe, que sempre também acolhe todos vindo da Rádio Cidade neste dia, no dia 2 mesmo. E um grande esforço também lá, também no bus. E sempre vamos ligar sempre aqui, sempre para a Cidade, o 105.2, a nossa frequência da Cidade da Beira, mano, faz a, mano, uma Macureia, aliás.
7: Obrigado, e não se esqueça, no último minuto, quando estiver a sair, deixa o cardápio do dia ali para os outros ouvintes que possam aproximar assim também.
1: Ok, muito obrigado. Eu vou te o número de contato depois da minha saída, mano, Macureia aí.
7: Obrigado, forte abraço para todos os meus estudos. Para aqueles que me ouçam dessa voz não inconfundível de Macureia, abraço e beijinho para todos.
1: Buzo mesmo, muito obrigado.

0: E já estou a chegar já a fim da minha emissão, mas daqui a menos vou ter mais alguns ouvintes, mais duas chamadas para fechar a minha emissão.
1: Bom dia, Gana Chico Atoi.
0: Bom dia, de que esta voz feminina mais bonita da Estrada Beira?
1: Amélia do mercado Six Mile.
0: Olá, mana Amélia, como está aí no Six Mile?
1: Estou bem, eu sempre gosto de ouvir o Chico Atoi. Um dia quero vir lá no Magemane e te ver pessoalmente.
0: Ei, o Chico Atoi, estou mesmo aqui na Rádio Cidade 105.2, que é a nossa rádio mãe mesmo, que me acolheu desde 2005 até hoje. Já faço 21 anos aqui no Chico da Rádio Cidade, sempre ligado todos os dias. Mas depois da minha saída, mano, Amélia, vou tirar o número de contato para poder me localizar lá no Magemane mesmo. Outro dia. Perdemos nosso contato agora, vamos tornar mais dois ouvintes. E o número 87 99 79 048. Ouvinte em linha.

0: Falaram muito, muito também aí com a dona Amélia, aí também de Six Mayra, mas depois vamos perder a chamada, mas fica sempre em linha, num dia, no telefone ali. E daqui a meia hora...
1: Mano, você está muito bom dia.
0: Muito bom dia, ouvinte em linha, de que é esta voz?
1: Grande ouvinte, Massola.
0: Ô, oh, Mano Massola, como está de saúde, Mano Massola aí?
1: Aqui está 105%
0: de hoje, assim. Não falha nada, a cidade sempre ouve a cidade.
1: Não falha nada, Mano Chico Antônio.
0: Verdade, nós gostamos. Sexta-feira, qual é o programa do dia de hoje? Hoje, o dia da família. A família, viva a família.
1: Viva a família. Nós já ficamos num lugar de trabalho, só, Mano Chico.
0: É verdade. Trabalho que nós queremos também todos os dias, trabalhar melhor, também melhor. Então, para ganhar mais algumas energias para nós do trabalho e andar muito bem, aí, Mano Massola. Aí.
1: Com certeza, Mano Chico. Hoje está com 10 valores.
0: Estou aqui no estúdio da cidade, está conhecido esse o estúdio mesmo dia de hoje. E já estou aqui mesmo 10 horas e 56 minutos. Daqui para os 4 minutos, então vou dar já um pé de saída para a zona de Madimani. Daqui aos 4 minutos estou a sair do estúdio da cidade. Mano Massola, bom trabalho aí, bom trabalho mesmo.
1: Estamos juntos, depois mesmo, Mano Chico Antônio, tem que sair já, deixar o número aí.
0: Com a música dos Caçavas Bonzaná, que é nossas músicas desde muito tempo, nós dissemos essas músicas há muito tempo mesmo.
1: Exatamente.
0: Os Caçavas.
1: Estamos juntos.
0: Agora vou atender a última chamada do nosso programa aqui agora, 87993948, é a última chamada aqui do Chico Atoi, para o último ouvinte, muito, o último ouvinte mesmo.
2: Paraíso, bom dia, Chico Atoi, bom dia, vasto auditor que encontra aqui, escute no rádio, a 105.2 na manhã, sexta-feira, está super aliciante, acompanhando o ouvinte a dirigir.
0: Verdade, estou a falar com o Augusto Aimo?
2: Não.
0: De quem é a voz?
2: Oi, essa voz se pertence ao Duque Gonçalves.
0: Oh, Duque José Gonçalves, grande ouvinte da cidade mesmo. Como está nosso pai, grande Duque Gonçalves aí?
2: Pois, a distribuição aqui está em alta, e o resto do saber do lado parece ser melhor.
0: Ah, estou melhor mesmo, como saí de Madimani com muita força, mesmo, muita energia. Acabamos de fazer uma tabicha muito quente, sabe que em Madimani, aquelas praias nossas, temos muita malora. Fiz uma malora aí fritada com uma chima. É para a Rádio Cidade, tinha que correr para aqui no estúdio, mas já estou aqui no estúdio mesmo. E do Gonçalves também, vou trabalhar também lá fora.
2: É verdade, acabamos de parar há pouco tempo aí no Madimani, mas agora está lá do outro lado, eu também estou do outro lado. E acredito que o clima para si está a ser fantástico.
0: Yeah, muito obrigado mesmo. Manda um abraço para algumas famílias ali, Mano Duques.
2: Pois em primeiro lugar para si e também para a sua família. Temos que estar o grande Augusto Caimo e o grande Fernando Fundis, que participou diretamente da cidade capital Maputo, e de seu pai Gabriel Fundis, e fecho com Augusto Caimo também que está a acompanhar. A Rádio Osmais, uma sexta-feira a Luciano e na Companhia Liga da Cidade FM. Até a próxima, meu caro.
0: Muito obrigado mesmo, a estar sempre a ouvir a cidade. Olha como mano Duque Gonçalves aí.
2: Aquela frase.
0: E agora vamos acompanhar a outra música do Vai Bater Já agora do... Música do Rondon Beat com tema A Speak da Batiu. A música muito, muito bonita aqui na nossa cidade. 105.2, a cidade tem uma cidade com Chico Atoi também. Tá tudo bem. Dia 2, sexta-feira, dia da família. E lá também estão lá também no Madimani também. Estão vendo esse cara 105.2 que manda no Chico Atoi aqui no estúdio da cidade. Cidade tem uma cidade, não há como, mano.

0: Muito bem, são 11 horas em todo o território nacional. Chico Otoy, estás de parabéns.
1: É? Muito obrigado, meu irmão Fazal Amade.
0: Estás de parabéns.
1: Muito obrigado mesmo. Só que agora vou te dar uma de contato.
0: Recebeste muitas chamadas.
1: Muitas chamadas, muitos ouvintes. Elas estão neste momento. É a nossa rádio mesmo, é uma rádio muito grande mesmo, 152.
0: Há pessoas até estão curiosas, querem conhecer o Chico Otoy, é o caso da Dona Amélia.
1: Sempre ouvi falar do Chico Otoy.
0: Chico Otoy, certinho, tem muita razão. Infelizmente acabaste perdendo a chamada, dela.
1: Mas vou tirar agora aqui o número de contacto do Chico Otoy.
0: Yeah.
1: É, todos ficam agora em linha mesmo neste momento, falando de 86-96-19-037. Uhum. 86-99-19-037. Esse é o número de contato do Chico Otoy lá para o Madimana. Quem querem, pessoas que querem comprar alguns produtos de pescado fresco, mata caranguejo, mata ameixa, só ligar-se para esse número, é na linha.
0: Tá, verdade. Dei 30 minutos para ser locutor de dia. Locutor por um dia já está a fazer publicidade. Muito bem, Chico Otoy. Eu sempre pergunto no fim da emissão aos meus prezados convidados, sejam eles ouvintes ou não, quem você gostaria que viesse cá na próxima sexta-feira para fazer 30 minutos de emissão e locutor por um dia?
1: Ok.
0: A quem? Quem? Quem?
1: E
0: quem?
1: Agradecer a oportunidade também, o nosso grande ouvinte para a sexta-feira, falamos de o grande ouvinte Augusto Taimo.
0: Augusto Taimo?
1: Sim.
0: Uhum. Yeah, tens o contacto dele?
1: Tenho sim.
0: Tem, não é?
1: Sim.
0: Yeah, Augusto tem, mas acredito que ele deve estar a acompanhar também a emissão.
1: Sim.
0: E pronto, fica esta intimação para o Augusto Taimo.
1: Augusto Taimo, sim.
0: Na próxima sexta-feira, 10 horas, pontualmente, estar aqui.
1: Ok.
0: Não é? Desde 30, não é?
1: 30, okay.
0: Desde 30, sim, 30, estar aqui.
1: Ok.
0: Para ser locutor por um dia, não é? Aqui na Rádio Cidade. Como é que você se sentiu? Como é que você se sentiu desse lado? Muitas vezes você está do outro lado como ouvinte, mas hoje, desse lado como locutor, como é que você se sentiu?
1: Senti-me muito, muito bem, bonito mesmo, dia 2, porque estou no estúdio, aqui nesse microfone mesmo, a falar aqui no ar. No ar, a cidade sempre houve a cidade. Então me senti muito bem, com muito calor, mas estou aqui mesmo a bater com uma brisa mais boa, uma temperatura aqui mais fresca aqui, que aqui temos o nosso aqui ar-condicionado, não sei como está lá fora, mas aqui dentro estamos muito, com muito frio mesmo, mas estou muito bem aqui nos estúdios da cidade.
0: Okay.
1: E muito obrigado, mano Fazal Amade, e bom trabalho mesmo, até sempre a cidade de São Simão de Deus.
0: Manda abraços aí para a família,
1: abraçar os ouvintes da cidade que estão
0: nesse momento. São muitos, né?
1: São muitos. Falando mesmo aí, a minha esposa que está lá em casa, que é a Manaxia, que faz sempre os partes mais boas lá em casa, uma samba de caranguejo com arroz. E também para toda a família Otoy, nesse canal sentimos dois também, falamos do meu irmão aí, que é o Babo, de nome Gil.
0: Yeah.
1: Otoy, também assiste também Otoy. E também para os ouvintes que estão dentro desse canal, também falando agora, Augusto Taimo, José Gonçalves, João Motende, Duque José Gonçalves, também para a Amélia Laurina, Amélia de Metaminhão, também para a grande Mana
0: Amélia,
1: Mana Amélia de lá de Six Maira, e também para o grande o Cotobango também, Nharimui, e também o Dondo também está lá, também chamamos de Dondo, e para a Macureia também de Bus,
0: então todo Maputo
1: também, família também de Maputo, e para Mano César também da Ponta Geia, temos muitos ouvintes da cidade, somos muitos mesmo. Então gostamos dos ouvintes da cidade, vocês façam uma rádio que a nossa rádio cidade faça para a frente. A nossa rádio tem muitos programas para nos ouvir da cidade. Não há som. Das 5 horas até às 0 horas, a rádio cidade está aberta com muitos programas mais fortes. A cidade ouve a cidade.
0: Certamente. Chico Otoy, muito obrigado por estares aqui. Então já sabe, Augusto Taimo está intimado para a próxima sexta-feira estar aqui e ocupar esta cadeira e ser locutor por um dia em 30 minutos aqui na Rádio Cidade. Então, fechamos a tua emissão com este grande som dos London Beat. I've been thinking about you. Chico Otoy, até a próxima.
1: Obrigado, a cidade.

Somos 11 horas e 8 minutos. Vamos saber que nesta manhã de sexta-feira, manhã que vai se escasseando paulatinamente, são 24 horas de emissão da tua rádio neste final de semana. London Beat have been thinking about you. Recordar com imensas saudades um regresso ao túnel do tempo a trazer outras propostas desta era que nos trazem à memória. Boas lembranças.

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0: Boa tarde. Os operadores de transportes semicoletivos na Beira estão a aumentar os preços das passagens de chapa por conta própria, alegando o aumento dos custos operacionais como combustíveis, manutenção ou peças sobressalentes sem a anuência das autoridades competentes, gerando conflitos com os passageiros. Quem sofre com a especulação é a população, que depende desse meio de transporte para se deslocar de um ponto para o outro, resultando muitas vezes em longas filas, falta de transporte ou protestos. Duas mulheres estão a contas com o Serviço Nacional de Investigação Criminal na província de Sofala por uma suposta tentativa de venda de cabeça humana. A informação foi tornada pública ontem na cidade de Beira pelo porta-voz do CIRNIC nesta parcela do país, Alfeu Sitoi, que falava em conferência de imprensa. 125 raparigas do Instituto Industrial e Comercial de Beira, na província de Sofala, beneficiaram ontem de bolsas de estudo e de um pacote integrado de assistência estudantil e social concebido para melhorar as condições de aprendizagem, permanência e sucessão escolar dos estudantes, ou melhor, das estudantes de ensino técnico profissional. As beneficiárias frequentam os cursos de eletricidade industrial com 39 estudantes, mecânica industrial 21, mecânica auto 10, construção civil 23 e contabilidade 32. Noutras linhas de atualidade, pelo menos 89 pessoas morreram e outras 53 ficaram feridas na quarta-feira na Índia, na sequência das fortes tempestades que atingiram Uttar Pradesh, no norte do país, que causaram danos materiais significativos em vários distritos. Entre as zonas mais atingidas está o distrito de Prayagraj, onde morreram 21 pessoas, bem como os distritos de Sant Rivas, na Ger, onde morreram 10 pessoas. O presidente dos Estados Unidos da América, Donald Trump, convidou ontem o homólogo chinês Xi Jinping a visitar a Casa Branca em 24 de setembro, após considerar extremamente positivas e produtivas as discussões entre ambos em Beijing. Tenho a honra de o convidar e a senhora Pink para nos visitarem na Casa Branca a 24 de setembro, disse Donald Trump ao dirigir-se à 11ª, portanto, a 11ª e a sua mulher, Pink Liyung, durante o discurso no banquete de Estado realizado em Beijing, no âmbito da visita oficial do líder norte-americano. Está completa a informação das 12 horas na Rádio Cidade. Tem mais notícias ao longo do dia. É sexta-feira hoje. Temos 24 horas de emissão aqui na tua rádio. Já começamos e paramos domingo à meia-noite. Cidade, bom fim de semana. 12 horas e 6 minutos em Moçambique, temos o clássico da semana.
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É sempre um prazer estar consigo, amiga. Já sabe que este é o Sintonia da Tarde. Maria Estrela Hermínio é o meu nome. Estaremos juntos até bem perto das 17 horas.

Estamos neste momento com 13 horas e 33 minutos, depois de termos acompanhado muita, muita, mas muita música boa. Afinal de contas, este é o Sintonia da Tarde e vocês sabem perfeitamente que o Sintonia da Tarde tem este temperinho, tem este condimento de coisa boa, né? É isso, é mesmo isso. E dentro de poucos minutos, o amigo ouvinte vai poder interagir connosco a partir das 14 horas, através do nosso número de telefone, para então responder, ou melhor, deixar ficar a sua opinião com relação à pergunta do dia para esta sexta-feira. Mas não, às sextas-feiras não temos Fala a Verdade. É, sexta-feira é um dia de muita vibe, de muita música elevada ao infinito. Mas vocês querem? Querem um Fala a Verdade hoje? Querem? Ah não, que é isso, as sextas-feiras é dia de muita vibe. E já agora, 15 horas e 20 minutos, nós vamos receber a Sheila Maribat, ela que vem nos falar aí de um evento que vai acontecer no dia 30 de maio. O evento carrega o nome de O Poder da Mulher. Então ela vai falar-nos aqui do que é que se pretende com este evento, o que é que vai acontecer ao longo do evento. Então é só continuarem ligadinhos aí aos 105.2 para acompanharem esta conversa que nós teremos aqui com a Sheila Maribat. E já sabe, 16 horas teremos o expoente máximo. Como sempre, música elevada ao infinito. Mas olha, eu acho que hoje eu vou abrir as linhas. Vocês ontem estiveram a falar de um assunto muito, muito, muito interessante. A minha colega Carmen Albino esteve aqui a conduzir o Sintonia da Tarde. E vocês falaram de um tema muito interessante. Eu acabei vendo aqui algumas intervenções, não é? No Facebook, algumas respostas, cada um dizendo aquilo que achava com relação à pergunta do dia. E percebo que este programa, na verdade, foi muito bem recebido, sobretudo Fala a Verdade, não é? Bom, acerta o seu relógio, estamos com 13 horas e 35 minutos. Para quem está neste momento a almoçar, votos de um ótimo almoço, um ótimo apetite também. Para quem está, vamos lá, na via, no transporte semicoletivo, por favor, dê um toque ao motorista, diga a ele para conduzir com muita, muita, muita, muita prudência e que isto de alguma forma vai permitir com que vocês cheguem em perfeitas condições ao vosso destino. Bom, eu quero convidar aqui alguém, ele chama-se John Trouble. Quero convidar o John Trouble para trazer-nos aqui esta música que vocês muito bem conhecem, uma música que ele canta ao lado do Clayton M, não é? É, ele canta esta música ao lado do Clayton M. E é uma música muito verdadeira, tem uma mensagem aí super. Ele pergunta: o que é que nós vamos levar quando formos embora? Nós não vamos levar absolutamente nada. Quando chegar o dia, o momento, nós vamos embora e deixamos tudo. Os bens materiais, o dinheiro, tudo, tudo vai ficar. Então ele questiona o porquê de tanta inveja, o porquê de quererem tornar-se a pedra no sapato das pessoas. Então esta é uma música espetacular. Eu, em particular, adoro imenso. E espero que vocês também gostem, né? Vamos ouvir John Trouble ao lado de Clayton M. Então, no beat, vamos levar o quê?

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2: Votos de que esteja tudo bem contigo e com todos que lhe são queridos e próximos. Disponha.
3: Queremos a vossa terra.
2: Já falamos sobre esse tema, mano. Isso é quase impossível de acontecer. A não ser que a gente negocie em outro campo.
3: Nós somos os moicanos, não negociamos. Conosco é ou não é. Aquela terra será nossa.
4: Mas não precisamos
2: ir por esse caminho. Vai sair muita gente prejudicada, crianças envolvidas.
4: Tudo isso para quê?
3: Estou me lixando para tudo isso. Já mandei a minha tropa. Está a caminho. Vamos invadir, General Kendanyoka.
2: Yeah, mano, eu estou a tentar negociar contigo da melhor maneira possível. Mas já que você não quer dessa forma, então que venham.
1: Gibele, movimentar as tropas.

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0: E yo, Zico.
1: É muito lento, vamos gravar rápido, mano.
0: O Panza nunca vai morrer, boy.
1: Yeah.
0: Bang Entertainment for life. Isso é Panza, baby.
1: Mara, benta aí agora.

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Estamos com 15 horas em Moçambique. O amigo ouvinte já sabe que a esta altura nós temos o informativo Cidade FM, onde o amigo ouvinte acompanha então o pulsar da informação, não é? E hoje não vai ser, portanto, diferente. Estaremos com Paulo MacArthur, ele que vai nos trazer as notícias que marcam a atualidade nacional e internacional para o dia de hoje.

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1: Boa tarde. A cidade da Beira acolhe a cerimónia de passagem, reserva e patenteamento dos membros da Polícia da República de Moçambique. Notícia de destaque na presente edição do Informativo da Cidade FM, referente a esta sexta-feira, 15 de maio de 2026. A edição e a apresentação estão a cargo de Paulo MacArthur, com a sonorização de Rogério Matralha. Tenha uma ótima escuta. Dissemos que a cidade da Beira acolheu esta sexta-feira a cerimónia de passagem, reserva e patenteamento dos membros da Polícia da República de Moçambique. Na cobertura do acontecimento, esteve o jornalista Santos Nunes.
2: Muito boa tarde. O Comando Provincial da Polícia da República de Moçambique, PRM, em Sofala, patenteou esta sexta-feira mais de 30 agentes em diversas áreas. A cerimónia marca o reconhecimento do desempenho e dedicação dos membros da corporação. Entre os promovidos constam oficiais superiores, superintendentes principais, adjuntos de superintendentes da polícia e inspetores principais que ascenderam as novas patentes no âmbito do fortalecimento institucional da corporação. Os agentes patenteados afirmam que a promoção representa um incentivo para continuar a servir a população com responsabilidade, disciplina e compromisso no combate à criminalidade e manutenção da ordem pública.
3: Um sentimento de muita responsabilidade naquilo que são os pilares das ações que têm vindo sendo desenvolvidas a partir do Ministério do Interior no combate à criminalidade, aos acidentes de aviação, ao terrorismo e à corrupção no geral. Então, é aqui uma responsabilidade acrescida, de modo que tornemos esses todos os elementos saudáveis para permitir uma boa convivência de pessoas lá na sociedade.
4: É uma gratidão daqui para frente para mim, mas também é responsabilidade para mim, porque chegar a esse nível é um nível de compromisso em que eu tenho para com o meu ministério.
5: Atribui-se a essa patente, acrescenta-se a mais uma responsabilidade no campo operacional, no lugar onde nós estamos, cada um está colocado para exercer a nobre missão de garantia da ordem e segurança da comunidade pública. Estamos mais motivados, afinal de contas, vimos que os nossos superiores conseguem reconhecer a quem trabalha. Para nós, resta-nos mais trabalho. Entramos no campo, cada vez mais trabalho aplicado em prol da manutenção da ordem e da comunidade pública.
2: A comandante provincial da PRM em Sofala, Beatriz Tichala, instou os recém-patenteados a pautarem por profissionalismo, ética e dedicação no exercício das suas funções. Beatriz Tichala destaca ainda que as novas patentes devem servir de motivação para que os agentes reforcem a proximidade com as comunidades e contribuam para a garantia da segurança e tranquilidade públicas na província.
6: Estamos satisfeitos, mais uma vez, pelo fato do Comando Provincial da PRM, Sofala, ter sido contemplado nas promoções como forma de reconhecimento dos esforços e dedicação dos colegas, quer de forma individual ou coletiva, no cumprimento dos seus deveres profissionais. Este patenteamento que hoje testemunhamos abrange um pouco mais de 30 membros da PRM, como resultado de muita persistência, entrega e coragem ao longo da carreira, aliada à disciplina e cumprimento com zelo, brilho e responsabilidade dos seus deveres de garantia da ordem, segurança e tranquilidade públicas nos diferentes setores de trabalho.
2: Na ocasião, o Comando Provincial da PRM em Sofala anunciou igualmente a passagem à reserva de 30 membros da corporação em reconhecimento pelos anos de serviço prestados ao país.
1: Enquanto isso, mais de 300 pessoas com HIV e SIDA morreram ao longo do primeiro trimestre deste ano na província de Sofala. Durante esse período, acima de 6.200 pessoas testaram positiva a doença das mais de 150 mil submetidas ao teste. Os testes positivos indicam uma redução em cerca de 4% se comparado com o igual período do ano passado. A secretária executiva do Conselho Provincial de Combate à SIDA em Sofala, Serema Langa, fez saber que a maior parte dos seropositivos tem entre os 15 e 49 anos de idade. Serema Langa disse que os distritos de Beira, Dondo, Nhamatanda, Kaia e Buz destacam-se nas novas infecções pelo HIV e SIDA.
7: Temos a seroprevalência ou número de infectados por HIV a subir em pessoas que injetam drogas, em trabalhadores de sexo e homens que fazem sexo com homens. Dizer que, como província de Sofala, as abordagens programáticas que visam a mitigar o HIV-Sida num programa estratégico que tem como objetivo alcançar a meta dos 3,95, que é 95% dos indivíduos devem conhecer o seu ser-estado. 95% das pessoas que conhecem o seu ser-estado devem entrar para o tratamento. E destes, 95% devem atingir a supressão viral. Existem esforços muito evidentes a nível da nossa província, em ações programáticas, no âmbito da prevenção, que tudo isto, em termos de união de forças ou sinergismo naquilo que são ações que vão impactar a redução de novas infecções e alcance destes 3,95, dizer que a província de Sofala não está mal em termos de índices de cumprimento em relação aos testados. Nós estamos com um índice de cumprimento de 96%.
1: Beira, Dondo, Nhamatanda, Kaia e Buz são os distritos com maior taxa de seroprevalência a nível da província de Sofala. No ar, a edição do informativo da Cidade FM, transmitida a partir do estúdio na cidade da Beira. Cerca de 1.500 atletas, em masculinos e femininos, de todas as categorias, participam este sábado na cidade da Beira, na primeira jornada do torneio de preparação para o Campeonato Provincial de Atletismo. Uma informação para acompanhar mais adiante. Por ora, passamos a apresentar outras notícias nacionais e internacionais da nossa redação. Perdeu a vida na manhã desta sexta-feira Humberto Sertoni, gestor do CAIA Coangua. Segundo o Serviço Nacional Penitenciário Sernap, Sertoni foi encontrado estatelado no chão sem sinais vitais na Penitenciária Especial de Máxima Segurança da Machava, vulgo BO. O finado estava detido desde o dia 21 de abril do corrente ano, acusado de tráfico, falsificação de documentos, uso de documentos falsos, fraude fiscal, branqueamento de capitais e outros atos ilícitos. O Sernap sublinha que no ato da entrada no estabelecimento penitenciário, o acusado recusava-se a ingerir alimentos voluntariamente. A primeira-ministra, Bem-vinda Levy, defendeu uma profunda reestruturação do setor empresarial do Estado, com foco na sustentabilidade financeira, controle do risco fiscal e prevenção de sobreendividamento das empresas públicas. A posição foi apresentada durante a cerimónia de tomada de posse dos novos presidentes dos Conselhos de Administração do Instituto de Gestão das Participações do Estado, IGEP, da Empresa Nacional de Hidrocarbonato, ENH, e do Fundo de Fomento de Habitação, FFH. Foram empossados Danilo Nala para liderar o IGEP, Rudêncio Moraes para a ENH e Amorim Pere para o FFH. Segundo Bem-vinda Levy, os novos dirigentes assumem funções no momento de reformas estruturais no setor empresarial do Estado. Os deputados da oposição da África do Sul abandonaram o Parlamento numa pressão política para o presidente sul-africano Cyril Ramaphosa renunciar ao cargo após acusações de lavagem de dinheiro. O protesto levado a cabo pelos deputados da oposição no Parlamento sul-africano ocorreu durante uma sessão de perguntas e respostas ao governo daquele país, liderado por Cyril Ramaphosa. A oposição contestou a continuidade dos trabalhos parlamentares enquanto persistem as acusações contra Ramaphosa. Os parlamentares defendem que Ramaphosa deve responder politicamente pelas acusações de lavagem de dinheiro. O Fundo Monetário Internacional alerta que a economia mundial pode entrar numa situação próxima de recessão caso o conflito entre Irã e Israel se prolongue. O FMI diz também que a permanência do barril de petróleo acima dos $100 até 2027 pode contribuir para esta queda da economia mundial. A informação consta do mais recente relatório do Fundo Monetário Internacional, divulgado esta semana, que apresenta três cenários para a economia global, todos dependentes da evolução da situação da guerra no Médio Oriente. Estas foram as notícias nacionais e internacionais da nossa redação. Momentos finais do informativo da Cidade FM, mas tempo ainda para incidências desportivas. Cerca de 1.500 atletas e masculinos e femininos de todas as categorias participam este sábado na cidade da Beira, na primeira jornada do torneio de preparação para o Campeonato Provincial de Atletismo. Trata-se dos corredores do Ferroviário da Beira, Magédio da Beira, incluindo dos núcleos de atletismo dos bairros do Macurunco, Muxatazina, Cerâmica e da cidade de Dondo. O objetivo, segundo o diretor técnico da Associação Provincial de Atletismo de Sofala, é melhorar as marcas dos atletas que vão participar no Campeonato Nacional de Modalidade, agendada para a cidade de Maputo. Justino Daniel disse estarem criadas as condições para o início da época 2026-2027 na modalidade de atletismo. Referiu que a agremiação está satisfeita com o nível de organização das coletividades inscritas para esta temporada.
8: Estamos a nos preparar para o Campeonato Nacional que vai acontecer em agosto e preparar os atletas que vão participar nos Jogos da AUSC, Zona 6, que vai se realizar no Maputo no mês de dezembro. Já estamos a nos preparar com vista a conseguirmos pôr maior número de atletas com mínimos para poderem participar nesses campeonatos da AUSC e ganhar os campeonatos nacionais. Então estamos com um universo de 1.500 atletas em ambos os sexos, também em todos os escalões.
9: E quais são as provas?
8: Temos as provas olímpicas, 100 e 400, 1.500, 3.000, lançamentos de peso, salto em comprimento e lançamento do dardo. As condições já estão todas criadas, era para arrancarmos no fim de semana passado, visto que a pista é a única e onde temos o campo de futebol. Então é isso que nos faltou, mas já que temos o próximo sábado livre, então as provas vão arrancar.
1: O diretor técnico da Associação Provincial de Atletismo de Sofala, Justino Daniel, e o torneio de preparação para o Campeonato Provincial de Atletismo, agendado para este sábado na cidade da Beira. Ponto final à presente edição do Informativo da Cidade FM, referente a esta sexta-feira, a 15 de maio de 2026, onde destacamos o seguinte assunto. A cidade da Beira, em Sofala, acolhe a cerimónia de passagem, reserva e patenteamento dos membros da Polícia da República de Moçambique. Paulo MacArthur esteve na edição e abordação com Rogério Matralha nos cuidados técnicos. A dupla deseja uma boa tarde e continuação de uma excelente escuta à restante programação da Rádio Cidade.
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10: Quinze horas e 14 minutos. Era Paulo MacArthur e as notícias que marcam a atualidade nacional e internacional para o dia de hoje. Gratos pelo carinho da sua audiência. Nós continuamos com muita festa, porque afinal de contas hoje é sexta-feira e vocês sabem que é momento de darmos assim aquilo que nós chamamos de expoente máximo, hit atrás de hit.

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0: Estamos com 15 horas e 38 minutos, tal como fizemos menção logo no início do Sintonia da Tarde. Estaremos com a Sheila Maribat, ela que vem-nos falar do poder da mulher. Sim, um evento que vai acontecer.
1: Boa tarde a todos. A Estrela já estava mesmo a mandar-me aqui a batata quente.
0: Não, tem que ser, nós já estamos à espera de ti desde as 13.
1: Ai, ai, muito tempo mesmo. Então, é já no dia 30 de maio, então estamos a organizar um evento com maior impacto para as mulheres. Então, estamos aqui para partilhar um pouco sobre este evento, que vamos trazer algumas informações sobre a liderança feminina, pompoarismo, empreendimento feminino, dentre esses e mais temas, e teremos algumas mulheres muito experientes nesta área. E vamos deixar ficar mais aqui algumas dicas no decorrer do programa, só para os ouvintes ficarem um bocadinho mais ansiosos.
0: Já agora, este evento vai acontecer no dia 30, sábado, não é?
1: Exatamente, 30 de maio será realizado o evento na Casa do Artista, na cidade da Beira, que vai ter início pontualmente pelas 11 horas. E os bilhetes já estão à venda, olha que já estamos mesmo no segundo lote. Então, mulherada, aproveitem, não deixem nada para a última hora, porque pode ser tarde, o acesso é limitado. Então podem sim adquirir os bilhetes através de... Estamos a fazer as vendas online dos bilhetes. Bem ao final do programa vou aqui deixar ficar o endereço eletrónico em que poderão adquirir os bilhetes, que estão agora a 700 meticais. Então vale a pena, porque o primeiro lote já terminou, estava a 500, agora o segundo lote está a 700 e no dia estará a 950. Então, não vale a pena esperar até o último dia.
0: Muito bem. E o que é que nós podemos esperar deste evento?
1: Exato. É uma batata quente. É muita coisa que nós preparamos para as mulheres. Vamos tornar as mulheres guerreiras empoderadas. É um evento que

0: seu lar, com os seus pais, com os seus amigos, no trabalho. Então, é um kit completo em que as mulheres vão lá aprender algumas técnicas de liderança, assim como também vão lá se beneficiar da literacia financeira, em que estará a doutora Fátima a partilhar algumas informações sobre como empreender, como começar do zero, sem nenhuma finança, sem nenhuma poupança, e depois, né, como se tornar uma mulher de sucesso. Então, olha que é uma bagagem que vale a pena carregar. E prontos, é isso. E mais um pouco que nós vamos lá acompanhar algumas técnicas de rebolado também, uma mulher boa.
1: Olha, eu
0: É.
1: já ia mesmo questionar sobre isso, porque esteve aqui a dizer, ah, vamos falar do empoderamento, a literacia e etc, e etc. E estava mesmo a querer questionar sobre a questão do pompoarismo e sedução, porque eu sei que estará lá alguém, estará lá uma mulher, neste caso a doutora.
0: Érica,
1: Não, não,
0: Fátima.
1: não, não, não. Não é a doutora Érica, muito menos a doutora Fátima. É a doutora Raquel.
0: Ah,
1: Sim, a doutora
0: sim.
1: Raquel vai, portanto, falar sobre o pompoarismo e também da sedução. Já imaginaram num evento em que vocês vão poder aprender sobre como poupar, como fazer dinheiro e depois aprenderem aqui algumas técnicas de sedução?
0: É recheado, exclusivamente para mulher, hein?
1: É.
0: Então vale a
1: Não, se
0: pena.
1: existem alguns homens que também queiram fazer parte, por favor, podem fazer. Estou a ver aqui o meu colega que também quer fazer parte.
0: Deve estar
1: Deve
0: interessada.
1: estar interessado. Deve estar interessado. Mas é isso. Então, tem motivos mais do que suficientes para poder então adquirir os bilhetes e fazer parte deste evento que vai, portanto, acontecer na Casa do Artista no dia 30, sábado, a partir das 11 horas, né?
0: É, com certeza, sim. E não só, também teremos algumas artistas convidadas que vão tornar ainda mais impactante a nossa festa, o nosso evento, que vão lá cantar e encantar. E também teremos um cocktail para brindar. Olha só, não há festa sem música e muito menos tem um
1: Muito
0: cocktail
1: bem.
0: básico. E prontos, não é? Este é um movimento que é novo. O poder da mulher. Por acaso é a primeira vez que está a ser implementado aqui na Cidade da Beira. Esperamos que não seja a última, porque a Raquel, junto da doutora Fátima, assim como a doutora Érica, também fazem parte deste movimento que surgiu por acaso, não é? Surgiu por acaso, num dos eventos em que elas viajavam para Xai-Xai, como mulheres palestrantes e tal, de forma voluntária, e estavam lá com mais 7 mulheres, decidiram então. Que tal, mais do que fazer isso por acaso, organizarmos isto de forma unânime, de forma contínua em diferentes províncias, locais, e prontos, elas concordaram e já foram então, até então realizadas workshops do mesmo género em Gaza, em Maputo, e já estão mesmo a entrar aqui na zona centro pela primeira vez. Esperamos que também consigam chegar na zona norte. Então, eu digo estão, não é porque também estou a entrar, ainda não participei de forma direta, mas também gostava assim de abraçar a causa. Eu sou mulher e também ativista social, me identifico com causas da natureza, do género. Então, desde já aproveito para convidar a todas as mulheres que estão ligadas à Rádio Cidade neste momento para então adquirirem os bilhetes que estão mesmo a 700 meticais e vale muito a pena.
1: Realmente vale mesmo a pena e importa referir que eu também estarei lá. Estivemos a falar sobre isto no sábado passado. A doutora Raquel entrou em contato aqui conosco e ela falou-nos um bocadinho do tema que ela vai, portanto, abordar aí nesta palestra, pompoarismo e sedução. Teremos também a doutora Fátima, que vai falar sobre educação financeira, e a Érica Rosalina. Vocês conhecem muito bem a Érica
0: Com
1: e
0: certeza.
1: ela é uma mulher que tem se notado bastante no ramo do empreendedorismo e vai partilhar a sua história conosco, vai também trazer aqui algum valor para aquelas mulheres que vão juntar-se a nós no no dia 30, não é? Uhum. Na casa do artista,
0: exatamente,
1: a partir das 12 horas. Então, Sheila, eu vou-te pedir só para deixares ficar aí o número pelo qual as pessoas podem adquirir os bilhetes.
0: Uhum. É.
1: Exato.
0: Então, é muito simples, podem segurar já na caneta

0: Tem no papel e escrever o seguinte contacto: 84-39-38-032. Volto a repetir: 84-39-32-032. É o número em que poderão sim adquirir os bilhetes, ou então podem entrar em contacto comigo, não é? A própria Raquel sugeriu então que pudesse receber ou vender os bilhetes, estando cá na Beira, que é através do número 87-91-16-697. 87-91-16-697.
1: Muito bem, olha, Sheila, muito obrigada. Obrigada por estar aqui e também por nos trazer esta boa nova. E obrigada também aos nossos ouvintes que estão aí do outro lado a acompanharem. Por favor, adquiram os vossos bilhetes através dos números que a Sheila deixou ficar. E vamos a isso. Sábado não tem para ninguém, meninas. É só cozinharem um pouquinho mais cedo. Podem fazer o jantar de sábado na sexta-feira. E vamos a isso. Vamos a mais um 7 de abril.
0: Ah, sim,
1: Parte
0: vamos.
1: 2.
0: Ah,
1: Muito
0: sim.
1: bem, muito bem. Estamos com 15 horas e 47 minutos. Daqui a pouquinho, quando forem pontualmente 16, vamos lá, 16 horas e 20 minutos, teremos aí o cultural. Vamos ter algumas novidades sobre o Sixth Street Bar e Grill. É, eles que durante o fim de semana vão trazer-nos grandes eventos, então é só ficarem ligadinhos aqui a 105.2. Daqui a pouquinho vamos falar dos eventos que vão acontecer ao longo deste fim de semana na casa Sixth Street Bar e Grill.

0: 16 anos. E a gente de alguém a dizer mulheres sobre a contigo.
1: E Ada, acredito que seja, não é? O evento vai concretar as mãos. Sim, adquirir dica e mensagem. Tu pode fornecer, deixar ficar um desenho, obter mais de 30.

0: 16 anos. E a gente de alguém a dizer mulheres sobre contigo.
1: Obrigada, acredito que seja, não é? O evento vai concretar as 11. Sim, adquirica e mensagem. Tu pode fornecer de chave 1, desenho, obter margem 39. Então, decorrer, vão-se 3 mulheres e vão abrir uma técnica de o que disseste.

não é? O evento vai concretar as mãos e sim adquirir dica e mensagem. Tu podes fornecer de chave 1, 1, obter margem 39. Então, de correr, vão-se três mulheres e vão abrir uma técnica de o que disseste. Namorados, não é? Que as mulheres carreiras que estão adquirindo dias mais recentes. Este momento para nós, working com...

Nós vamos para casa, aliás, Six Bar e Grill, das 16 horas. E dá programa fim de semana como domingo, então. É só terá um extra que deve na companhia.

0: Então é só terá um este que deve ser na companhia de concorrência.
1: É, exato.
0: Eu tenho regras sobre. Tenho uma. Então.
1: Por isso.
0: Então, diferentes. Então é.
1: Muito dos bilhetes, muito pela João Jorge. Foi um prazer. Todos os outros já. Todos.
0: Não sei.
1: Sim.
0: Tanto aberto. Fiquei a voz. Vi mais.

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Olá, ouvintes da FM, estamos agora com 16 horas e 28 minutos em Moçambique. Bem-vindo a este espaço onde vamos falar aqui do Sixth Street Bar & Grill, uma casa que tem uma parceria firmada com a Rádio Cidade, onde falamos dos grandes eventos que acontecem nesta casa na cidade da Beira. 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

0: Pois agora o relógio Cidade FM marca 16 horas e 32 minutos em Moçambique. Vamos já agora avançar a conversa com a Samira, que vem do Sixth Street Bar e Grill. Samira, muito boa tarde, bem-vinda aqui ao programa Sintonia da Tarde, e olhamos agora atentamente aos grandes eventos que marcam a cada dia no Sixth Street Bar e Grill. Vamos começar mesmo da segunda-feira e depois vai deixando de ficar aqui os dias, os outros dias, o que tem estado a acontecer na casa.
1: Muito boa tarde a todos. Aqui é Samira Valdi, subgerente da Sixth Street. Estou aqui para falar um bocadinho mais sobre a nossa casa. É uma casa nova e estamos a nos adaptar, a aprender um pouco mais a cada dia. Então, vou começar aqui a falar sobre o buffet que nós temos de segunda a sexta-feira, que o preço varia nem consoante o prato, e são pratos típicos da cidade da Beira. E também temos o buffet familiar no domingo. E também a casa oferece uma outras atividades que se realizam nos dias de semana, que são quinta-feira, sexta, sábado e domingo. Por exemplo, na quinta-feira nós temos o karaoke. E também de vez em quando temos show com banda.
0: Ok.
1: E também temos atividades idênticas na sexta e sábado, que é o show com banda, que
0: são os shows. Existe uma banda específica, neste caso a Delight, e há outras bandas que têm vindo, mas com frequência tem tido a Delight, que tem estado a acompanhar também vários outros artistas que aparecem na banda, na casa.
1: Sim.
0: Uhum. E os buffets são servidos de segunda a sexta-feira.
1: Sim.
0: E depois passa-se para domingo.
1: Exatamente.
0: Domingo é um ambiente mais familiar? Como é que isso funciona?
1: Domingo é um ambiente mais familiar, acolhedor.
0: Ok.
1: Sim.
0: E para além do buffet, o que mais se oferece? O que a casa tem? Outras diversões? Sobretudo também para crianças, para quem for com, por exemplo, o seu filho, o que pode encontrar?
1: Temos a piscina disponível, uhum, né, para crianças. E também temos o karaoke, que inicia um bocadinho mais cedo, por causa dos menores de idade.
0: Ok.
1: Sim.
0: E para hoje temos também uma banda.
1: Sim.
0: Ok.
1: A banda Delight, acompanhada do Chinho Raposo.
0: Ok. Alguém está ligado? Nós estamos em direto, acho que não está a ouvir rádio. Alô?
2: Estou a acompanhar.
0: Estás em direto.
2: Manda abraço a todos que tocam as mangueiras aí.
0: Ah, das mangueiras. Estás em direto? Elvio, estás em direto.
2: Viva, muito boa tarde, muito obrigado.
0: Boa tarde, como é que vai a sua tarde aí, Elvio?
2: Muito obrigado, e olha, um forte abraço aí a dona Samira.
0: Ok.
2: Ver que o dia hoje promete, pá. É, o que ela acabou de explanar aí, acredito que a aderência vai ser a todo nível.
0: Sim, senhora, temos uma grande banda hoje, Delight, que vai acompanhar o jovem Chinho Raposo.
2: Oh, muito bom, muito bom. Então só temos que ir nos arrumar e nos fazer a casa. É, desde já aproveito para convidar toda a cidade da Beira para se fazer um Sixth Street.
0: Pois é, pois é. E um abraço aos seus amigos que estão aí a passar esta sexta-feira.
2: Muito obrigado, muito obrigado.
0: Estamos juntos, Elvio.
2: Obrigado.
0: Muito obrigado. Pois é, é o Elvio, também um grande parceiro, amigo, também de Sixth Street. Então, eu fazia menção hoje, Samira, que temos o Chinho Raposo.
1: Sim, sim. E terá um valor a ser pago na porta, que são 1000 meticais, e o mesmo valor é consumível,
0: uhum,
1: hoje. E amanhã também temos o show da Flora Golias, okay, se eu não estou errada. Ela é um novo talento que nós estamos a descobrir e não queremos apoiar a ela.
0: Okay.
1: Ela vai atuar amanhã, e para a entrada também é um valor consumível de 1000 meticais.
0: Ok. As pessoas pagam 1000 meticais e podem consumir do seu valor.
1: Sim, sim, sim.
0: Ok. E já agora, amanhã é a Flora Golias, domingo, ambiente familiar, karaoke, temos também piscina disponível para as crianças e temos também a banda Delight que vai fazer aí a sua apresentação habitual. Samira, qual é a mensagem que tem de já ficar, ou se calhar um convite para que as pessoas possam ir ao Sixth Street mais logo e nos dias que têm as suas portas abertas?
1: Ah, nós estamos abertos de segunda a domingo e estamos aqui para acolher todo mundo. Ah, conviver com pessoas é complicado, mas nós estamos a aprender com vocês, queremos aprender com vocês.
0: Okay.
1: E estamos a pedir para virem a Sixth Street, para virem conviver conosco, a terem experiência de estarem na Sixth Street. Epa, é muita coisa lá.
0: Ok. E então, já está feito o convite aqui com a Samira Valji, ela que é subgerente do Sixth Street Bar e Grill na cidade da Beira. E vamos continuando a trazer também as grandes novidades que a casa vai acolhendo no âmbito da parceria que existe entre o Sixth Street Bar e Grill e a Rádio Cidade Beira. E a Rádio Cidade Beira. Eu quero mandar um abraço aqui a Tamires, a esposa do boss. Um abraço aí a Tamires, boss, um abraço para si e tenha a continuação de um excelente dia, ótima sexta-feira e estamos juntos, fique bem e fique ligada à Rádio Cidade. Ok, eu quero endereçar aqui uma música, boss Tamires, vou endereçar aqui uma música, boss Tamires. Esta música que está aí no fundo vai para si, Boss Tamires. Espero que gostes, hein? Esta música é para si. Boa tarde, estamos juntos, até mais logo no Sixth Street

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Estamos com 17 horas e 52 minutos em Moçambique. Estivemos a registrar aqui um problema técnico, mas acreditamos nós que já esteja resolvido. Vamos juntos, já estamos muito perto das 21 horas, esta é a tarde de sexta-feira, já dentro de pouco tempo. Será noite, não é? E logo nesta nossa primeira hora da noite, teremos a última edição do Eco Estudantil. Edição do dia 15 de maio.

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0: Pois bem, caro ouvinte, boa noite, seja bem-vindo a esta quinta e última edição do Eco Estudantil para hoje, dia 15 de maio de 2026. Edição esta, caro ouvinte, será bem conduzida por mim e Carmen Alvino, é? E o Sebastião Sarmento. Olha que acabei me atrapalhando. E olha que ele nos fez boa surpresa, não é? Não esperávamos, mas finalmente veio e boa noite.
1: Boa noite, Carmen. Boa noite, estimado ouvinte do programa Eco Estudantil. Cá estamos nós para trazer para si mais uma edição daquele que é o teu maior e melhor programa de entretenimento estudantil ao nível da cidade da Beira. E cá estou eu. Eu sei que a Carmen estava com saudades. Ela sempre sente saudades, eu tenho certeza.
0: Exato. É verdade, estava mesmo com saudades e finalmente está aqui presente, né, para podermos juntos arrancarmos nesta viagem académica de 60 minutos do programa Eco Estudantil. Pois bem, Sebastião, mas antes de mais nada, diga-me como é que foi a sua semana, como é que entraste para o novo mês de maio e até agora no meados do mês, como é que as coisas estão a ser, desafios e oportunidades também, diga-nos e diga-nos.
1: Poderia levar todo o programa a falar acerca disso, mas vou tentar resumir. Okay. Bem, na verdade, o mês de maio, nesse caso, entrando, porque é como eu disse, o mês de maio é um mês desafiador e tem sido desafiador a nível principalmente acadêmico. Nós sabemos que enfrentamos mais dificuldades nos dias passados, né, relacionadas ao transporte, e até agora, em alguns locais, ainda continuamos a enfrentar estas dificuldades, mas já está a ser ultrapassado. Uhum. E por conta disto, os dias foram um pouco difíceis, nesse caso por conta do problema de transporte, uhum, e também por conta mesmo dos apertos ao nível da faculdade, para os que, enfim, estão no ensino superior e não só, no ensino secundário também, sabem que estamos no auge em termos de conteúdos na academia, em termos de avaliação, uhum, em termos de trabalho, em termos de muita coisa, estamos no auge e nesses dias, estimado ouvinte, tens que ter mais ponderação com o estudante, porque a cabeça do estudante nesses dias anda mesmo cheia.
0: É verdade, eu até concordo que anda mesmo cheia, porque esta semana, não é, para os estudantes do ensino primário, é a semana da APEs, não é? Avaliações provinciais, e sendo sexta-feira já finalizou.
1: Ah, realmente.
0: Exato. Então, próxima semana será a semana de entrega dos testes, correção também, e vão dar a entrada às férias. E visto que os estudantes universitários, a esta altura, já estão aí, vocês estão no processo de exames também? Não?
1: Não, ainda nós estamos nesse processo de avaliações, muito trabalho mesmo, e deixa-me dizer para os estudantes, agora estamos naquela luta de ver se admitimos. No processo de fazer os testes, principalmente trabalhos, este é o mês, quer dizer, é possível que passemos toda a semana a fazer testes, trabalhos, uhum, e é muita coisa, e no próximo mês, acredito, muitos estarão já a fazer os exames, que é para no mês de julho estarmos finalmente de férias, as merecidas férias.
0: Exato, é verdade. E tocou num ponto muito importante. Olha, estimado ouvinte, que nós estamos a dar abertura a este programa Eco Estudantil, não é? E começamos diferente, super diferente, não é? Sexta-feira, animação aqui é conosco. E deixa-me dizer que começaste com um bom ponto importante, sexta-feira, e esta semana, na verdade, tivemos aí este fato da greve, não é? Uhum. Registada por parte dos automobilistas devido ao aumento dos preços dos combustíveis. E olha que isto, na verdade, afetou a camada académica, não é? Olha que afetou aos estudantes. Tivemos aí casos em que alguns alunos tinham que mesmo ir a pé à escola. Yeah. E olha que deu-se também num dia em que talvez muitos tinham avaliações. Realmente. E logo começou a primeira semana de avaliações provinciais para os estudantes do curso, aliás, do curso não, do nível básico e também primário, não é? Em que foram surpreendidos com este cenário. E em algum momento, Sebastião, diga-nos também se isto te afetou. E para mim, afetou o programa, porque nós não tivemos o Eco Estudantil na segunda-feira. Afetou o programa.
1: Olha, Carmen, deixa-me ser sincero. Okay. Afetou em demasia. Segunda-feira, praticamente, na faculdade não havia, não tivemos aulas por conta disso, muitos estudantes faltaram. E eu naquele sacrifício de querer chegar à faculdade, e foi um sacrifício mesmo. Porque...
0: Mas conseguiu chegar?
1: Graças a Deus, bem atrasado, mas gay.
0: Não tiveste aulas?
1: Nos primeiros tempos, por conta disso. Até alguns docentes tiveram problemas também em chegar à faculdade. Então, segunda-feira foi o pico.
0: Exato.
1: A segunda-feira, realmente, muitos tiveram diversos problemas. Muitos estudantes não conseguiram, infelizmente. Eu conheço muitos colegas meus que não conseguiram chegar até à faculdade por conta daquelas greves. Então, aquela greve afetou em demasia. E aos estudantes do ensino médio e básico, assim como primário, nem digo, por conta mesmo das avaliações.
0: Exato, é verdade. E também marcou a semana a ortoga do Miyakot, não é? Que foi ortogado como doutor honoris causa na Faculdade da Hungria. E também nós vamos trazer uma matéria muito importante que dá conta que cerca de 125 raparigas recebem bolsas para cursos técnicos profissionais na Beira. Isso falando do empoderamento feminino. Caro ouvinte, estamos sim a dar abertura a esta mega edição de sexta-feira para hoje, dia 15 de maio de 2026. Hoje que... alguém está aí a completar mais um ano de vida. E antes disto, não é? Deixa-me dizer que hoje, sexta-feira, nós vamos sempre, não é? Temos sempre trazido aí rubricas que marcam a semana e hoje não será diferente. Vamos sim, caro ouvinte, acompanharmos os fatos marcantes do dia 15 de maio na rubrica Datas e Fatos. Vamos finalizar a rubrica Sugestão de Leitura que correu durante a semana. Já sabe que a obra que correu, que corre também, vai perfilar aqui, pertencente ao Arcelio Tivana, intitulado Sufocado de Dívidas. Vamos também acompanhar Giro pelo Mundo e vamos girar, conhecer Moçambique, a sua cultura, demografia, história. De igual modo, também vamos trazer a rubrica Dicas para Estudantes, se o tempo nos permitir, e também para finalizar o nosso português. Assim que está bem ligado à Rádio Cidade Beira, a esta altura, muito obrigada pela preferência. Assim que está a conduzir, conduza com muita prudência, observando as regras de trânsito, e assim que colhe mais uma rosa no Jardim da Vida. Felicidades, muita bênção e que tudo te vá bem nesta nova fase. E eu endereço, digo ao modo, um feliz aniversário ao Armindo Noel, que colhe mais uma graça no Jardim da Vida hoje. Armindo, felicidades para si, muita bênção e que tudo te vá bem nesta nova fase da sua vida. Tanto também para Ashley, não é, que colhe mais uma rosa. Felicidades, sobrinha. E quero vir desta altura com 18 horas e 11 minutos. Já sabe que este programa está sendo conduzido por mim, Carmen Albino e Sebastião Sarmento. Vamos nós ao encontro desta composição musical em gesto de saudação e voltamos dentro de instante para podermos acompanhar os fatos marcantes do dia 15 de maio. Boa noite, ótima escuta e até já.

Pois bem, caro ouvinte, conferimos a música do Button Rose no seu tema Quero-te Amar, e a esta altura vamos ao encontro da rubrica Datas e Fatos, onde vamos conferir os marcos registados no dia 15 de maio. Ótima escuta e até já.

Cordiais saudações, estimado ouvinte, mais uma vez. Seja bem-vindo à rubrica Datas e Fatos para hoje, dia 15 de maio. E para já vamos acompanhar os fatos que marcaram esta data na história. Primeiro, importa referir que 15 de maio é o 135º dia do ano no calendário gregoriano e faltam 230 dias para acabar o ano. E no ano de 589, casamento do rei Autário com Teodolinda, filha do duque bávaro Garibaldo I, católica, ela tem grande influência entre a nobreza lombarda. Já no ano de 908, Constantino VII, de 3 anos de idade, filho do imperador Leão VI, o sábio, é coroado co-imperador do Império Bizantino pelo patriarca Eutímio I em Constantinopla. Já no ano de 1536, Ana Bolena, rainha da Inglaterra, é julgada em Londres sob a acusação de traição, adultério e incesto. É condenada à morte por um júri especialmente selecionado. No dia 15 de maio, isto em 1618, John Kepler confirma sua descoberta anteriormente rejeitada da terceira lei do movimento planetário. Ele descobriu pela primeira vez em 8 de março, mas logo rejeitou a ideia depois que alguns cálculos iniciais foram feitos. Estimado ouvinte, está a acompanhar a rubrica Datas e Fatos para hoje, 15 de maio. No ano de 1911, no caso Standard Oil Co. de Nova York, de Nova Jersey, Estados Unidos da América, a Suprema Corte dos Estados Unidos declara que a Standard Oil é um monopólio irracional sob a lei Sherman Antitrust e ordena que a empresa seja desmembrada. Já no ano de 1933, todas as organizações de aviação militar dentro ou sob controle do Ministério de Aviação de Reich são oficialmente fundidas de uma forma a encobertar a formação do braço aéreo militar de Wehrmacht e Luftwaffe. No ano de 1963, projeto Mercury, lançamento da missão final Mercury Atlas 9, com o astronauta Gordon Cooper a bordo, torna-se o primeiro americano a passar mais de um dia no espaço e o último americano a ir para o espaço sozinho. Já no ano de 1988, Guerra do Afeganistão. Depois de mais de 8 anos de combate, o exército soviético começa a retirar 115 mil soldados do Afeganistão. No dia 15 de maio, isto em 1997, o ônibus espacial Atlantis é lançado no STS-84 para acoplar com a Estação Espacial Russa Mir. Em 2001, em um EMD-SD-40, sai de um pátio de trens em Wellbridge, Estados Unidos, com 47 vagões de carga. Viaja para o sul sem maquinista por 106 km, até ser parado perto de Kerton. Já por último, no dia 15 de maio de 2018, a Rússia inaugura a mais longa ponte da Europa, a ponte de Crimeia, sobre o Estreito de Kerch, dando acesso terrestre, viário e ferroviário pela Rússia. Estimado ouvinte, é desta maneira que terminamos a rubrica Datas e Fatos para hoje, de 15 de maio.

Pois bem, caro ouvinte, conferimos os marcos do dia 15 de maio na rubrica Datas e Fatos. E a esta altura, deixa-me dizer que hoje, 15 de maio, é o Dia Internacional da Família. Hoje, caro ouvinte, é o Dia Internacional da Família. Também é o Dia Internacional da Latinidade. Dia este Internacional da Objeção da Consciência ao Serviço Militar e Dia da Independência do Paraguai. Caro vinte, a esta altura vamos ao encontro de uma composição musical e voltamos dentro de instante, visto que estamos com 18 horas e 20 minutos. Ótima escuta e até já.

0: Meu corpo conhece essa dor. Os estudantes digam: eu já perdi muito na vida. Minha mente conhece essa dor.
1: Olha, estou mal ouvindo. Não é todos os dias que se ouve a Carmina cantar.
0: É verdade.
1: É um grande privilégio de estimado ouvinte ouvir a nossa Carmen Albino cantar ao vivo. Este dia tinha que entrar para datas e fatos. Vamos incluir no próximo ano. Na rubrica datas e fatos.
0: Exatamente. Olha, caro ouvinte, que acompanhamos a música pertencente a Léo Príncipe com o seu tema Não Posso Te Perder. E é verdade que mexe também um pouco com os estudantes, não é? Digo, não, aqueles não. Estudantes que ainda estão a fazer, que estão a fazer primeiro ano, segundo ano, terceiro ano, quarto ano. Quer dizer, vocês estão no quarto ano, mas já tem cadeiras de terceiro ano,
1: de segundo ano, do primeiro ano.
0: É verdade.
1: Ainda tem que se preocupar com a monografia.
0: Monografia, é verdade. Então a sua mente já conhece essa dor, sinceramente. Mas em todo caso, não desista. Esta é a principal lição: não desistir, continuar muito forte. E quer dizer, eu neste cenário, né, de dificuldades por parte dos estudantes, digo muita força e que você consegue, não é? Você consegue. Exato. Caro Vinta, a esta altura nós vamos terminar esta obra pertencente ao Arcílio Tivana, intitulada Sufocado de Dívidas. Sebastião, quando vamos tocar sobre sua finança, já?
1: Olha, eu nem vou querer contar, mas enfim, este é um tema mesmo interessante do Arcílio Tivana, Sufocado de Dívidas, e esta mesmo serve até para os estudantes.
0: É verdade.
1: Yeah, porque as finanças dos estudantes também é outro assunto.
0: É outro assunto, é verdade, concordo.
1: Então são assuntos de trabalhos. Mas enfim, só os estudantes sabem do que eu estou a falar, é muita coisa mesmo. É importante escutarmos e termos acesso a estes conteúdos, principalmente do Arcílio Tivana, para podermos saber gerir as nossas contas, pelo menos enquanto ainda estamos a estudar, enquanto se calhar alguns ainda não têm aquelas grandes responsabilidades. Então, é importante gerirmos isto e evitarmos as dívidas mesmo.
0: E é verdade. Olha que o aprender vai além das salas de aulas, não é? E este conhecimento não só pode abranger aos estudantes, mas também assim que está a esta altura a acompanhar o ECA Estudantil, não é? Acredito que muitos de vocês estão aí bem sufocados de dívidas e vamos aqui acompanhar esta obra pertencente a este grande economista e também escritor, Arcílio Tivana, não é? Ele que vai dar algumas dicas de como se safar disto ou resolver isto, não é? Porque ele mesmo diz que não há liberdade com as contas mal paradas. Isto é verdade. Não há liberdade com as contas mal paradas. É verdade. E ele também diz que quando se chega ao extremo, neste caso no sufoco, ao sufoco, as dívidas podem levar à morte. Não é? Olha que, Sebastião, nós acompanhamos um caso, não é? De um indivíduo que perdeu a vida porque devia 4 mil meticais. Ele tinha uma dívida de 4 mil meticais.
1: Só de 4 mil?
0: 4
1: Meu
0: mil?
1: Deus.
0: Só de 4 mil? Não tinha isso. Ele não tinha. Quer dizer, aquele era o sufoco dele. Ele se suicidou por causa de 4 mil meticais.
1: Isso, mas uma questão realmente sensível. E deixa-me tocar um pouco na ferida. Não vou falar somente dos estudantes. Sei que referi aqui dos estudantes, mas também temos muitos funcionários que estão a se afogar nas dívidas.
0: É verdade.
1: Infelizmente, e temos esse fim último, que acaba sendo a morte, mas nós não queremos que chegue-se até esse ponto. Então, este livro é de interesse não só dos estudantes, como do público em geral.
0: Não, ele viu esta forma como se fosse um alívio. Estás a perceber? Disse que não há liberdade com contas mal paradas. E olha que as dívidas sufocam. Então, para certo sufoco, ela achou melhor se suicidar.
1: É isso, meu Deus.
0: Mas foi uma péssima ideia.
1: Péssima ideia, até porque as dívidas podem se liquidar. Afinal,
0: podem se liquidar, mas é estando no sufoco. esta obra, sabes, se nós formos a explorar muito ela, eu acredito que vamos aprender muito, não é, de como usar as nossas finanças, não é, de como usar as nossas finanças. E vai aí essa dica não só para os estudantes, para os mais velhos também, não é? Ei, esta dica fica hoje é sexta-feira.
1: Yeah. E olha que vão de vir para passar a noite.
0: É verdade, são 24 horas, hoje é sexta-feira, então muito cuidado, muita responsabilidade na gerência das suas finanças, também muita responsabilidade mesmo. Vamos acompanhar a rubrica Sugestão de Leitura e voltamos dentro de instantes. Estamos com 18 horas e 30 minutos. Ótima escuta e até já.

Olá, amigo ouvinte! Bem-vindos a mais uma edição da rubrica Sugestão de Leitura. Hoje eu sugiro viajarmos por este mundo literário para conferir a obra do Arcélio Tivana, intitulado Sufocado de Dívidas. É verdade, se calhar este livro pode ajudar a muitos que se encontram com problemas financeiros, mas gostariam de melhorar. Este livro pode ajudar muitos que se encontram com dificuldades financeiras e gostariam de melhorar. Este livro é um fruto da experiência prática adquirida por Arcélio Tivan nos últimos 10 anos. É mais de 1.700 horas de atendimento individual e coletivo em palestras, sessões de coach e mentorias, conferências em diversos lugares do mundo e de forma bastante simples, direta, sem rodeios, este livro ajudará-o a viver livre das dívidas, livre do sufoco financeiro também. Com todo o conteúdo partilhado neste livro, foi testado de forma prática na Fórmula Milionária, o maior programa digital de educação financeira, e foram mais de 3 mil alunos a nível nacional e internacional. Então, prepara-te para fazer esta grande viagem e aprender muito com o Arcélio Tivan. O livro de Arcélio Tivan, segundo o Dr. Dário Camal, é uma boa receita para vencer a dívida. Sempre o assunto dívida é delicado. Primeiro por uma culpa, que na verdade acaba sendo exagerada, pois o assunto finanças em Moçambique ainda é um tabu, por razões que não se tem como resumir, e isso implica num uso pouco consciente dos recursos financeiros pela maioria dos moçambicanos. E isto leva a uma situação de dívida, que é o foco do livro de Arcélio Tivan, que detalha uma estratégia que resumidamente é focar na dívida para ter a consciência de ter um hábito de usar bem o dinheiro ganho. Prosperidade não é ser abastado de posses, mas viver uma vida de valores e a honradez por pôr a cabeça na almofada e lembrar que não deve nada a ninguém e é um importante valor a prezar. Há uma saída para a dívida e o livro ajuda o leitor a ver isso. O Arcélio não é só especialista nesses assuntos, mas sim um apaixonado pela economia em geral. Esta obra surge como um advento aos desesperados, sufocados em dívidas, e ao seu autor Arcélio Tivan, como um arauto que em tempo oportuno traz uma mensagem vivaz que tem como missão única e exclusiva transportar o sufocado de dívidas à liberdade financeira. Através de uma abordagem simples e igualmente poderosa, tal como nos habitou em suas linhas de Você Pode Ser Rico, a sua primeira obra, como era de se esperar, nesta também nada nos deveu, sendo profundamente metódico conforme observado nas suas linhas e entre linhas, entregando-nos um caminho exato para emergir no sufoco ao sucesso, sim tratar-se de uma estrutura com toque de mestre. E segundo Elton Araújo, esta é uma leitura obrigatória não apenas para os que estão sufocados em dívida, mas também todos quanto desejam desmistificar os segredos ocultos da educação financeira. De fato, ele está certo em algo. A obra com o título Sufocado de Dívidas é um livro de leitura obrigatória para quem se encontra no ciclo da frustração financeira, atolado de dívidas. Pessoas que vivem sempre reclamando que o dinheiro nunca é suficiente, pessoas que o salário termina sempre antes do final do mês, as dívidas não param de crescer, não conseguem poupar dinheiro e a cada ano que passa, os seus problemas financeiros tendem a aumentar. Também é recomendável para aquelas pessoas que desejam aprender como não entrar nas dívidas. Quem vive sufocado de dívidas está afundado na vida, mesmo que resista em reconhecer isto. As dívidas, quando contraídas de forma impensável e exageradas, são como uma doença que nos impede de vivermos uma vida normal. A maioria das pessoas nem sequer sabe como chegou à situação em que se encontra endividada. Pessoas a que estão endividadas e nem sabem aonde foram destinados os valores contraídos como dívidas. A dívida é um fardo e um grande peso que impede o seu avanço na vida.
Em tempos tão desafiadores como os que estamos a viver nestes últimos anos, famílias enfrentam grandiosos desafios a cada novo dia e precisam encontrar forças para levar adiante seus sonhos e planos de um futuro feliz para os seus filhos. Somente aqueles que têm a coragem de agir e enfrentar os seus medos realmente desfrutam da vitória e de momentos de liberdade financeira. É assim que é enxergado Arcélio Divan, um homem corajoso que construiu o alicerce de sua família baseado em conceitos financeiros de prosperidade que permitem uma vida saudável com a possibilidade de planeamento e sonhos a curto, médio e longo prazo. Para o leitor, cada novo dia existe a possibilidade de um novo recomeço. Longe da compulsão pelas compras que tanto levam ao buraco das dívidas, famílias, sonhos, casamentos e a vida inteira de trabalho. Esta grande obra escrita pelo Arcélio Divan vem trazer uma solução definitiva para um problema que afeta várias pessoas de forma particular e coletiva. Ela vem melhorar a convivência entre as pessoas quando temos no meio desta relação o dinheiro. Para muitos, o dinheiro é um grande problema e para outros é uma grande oportunidade. É com o dinheiro que nações desenvolvem, famílias e empresas crescem, mas é com o mesmo que as pessoas acabam sufocadas de dívidas. Neste livro, facilmente percebemos que não existe problema algum com dinheiro, mas sim com o comportamento das pessoas em torno do dinheiro, na medida em que o usam de forma errada. E o assunto não para só por aí. Está também descrito de forma clara quais são as principais consequências das dívidas. Em alguns casos, chegando a levar à morte, claro, quando chegam a nível sufocado. São partes interessantes. A parte positiva permite investir e multiplicar a dívida. A parte negativa, que sufoca, descontrola e perde qualquer pessoa. E para fechar, segundo Arcélio Divan, se já está mergulhado em dívidas, saiba que não existe liberdade com contas mal paradas. Se quiser enriquecer, terá que eliminar as suas dívidas. E de lembrar que nesta obra, o leitor conhecerá as causas e consequências das dívidas, descobrirá as partes positivas e como maximizá-las, conhecerá os 10 passos para sair das dívidas e saberá como administrar de forma sábia uma dívida. Amigo ouvinte, esta é a sugestão de leitura para esta semana. O livro de Arcélio Divan, Sufocado de Dívidas. Uma excelente escolha para quem quiser entender melhor sobre as finanças e também conseguir resolver os problemas relativos às finanças. É tudo por hoje. Beijos e abraços da Mónica António. Até a próxima edição.

0: Pois bem, caro ouvinte, acompanhamos a rubrica Sugestão de Leitura, que está finalizado para esta semana, e aprendemos e continuamente aprendemos.
1: Ah, realmente, agora, estimado ouvinte, agora, estimado ouvinte, já podemos prevenir as dívidas e aquele fim último trágico. Então,
0: É,
1: deste
0: exato.
1: modo, estimado ouvinte, acredito que está capacitado. E ainda não está totalmente capacitado. Tem de adquirir o livro, procurar o livro para poder ler e poder absorver todo o conteúdo que este livro dispõe.
0: Oferece, exato. E Carvinha sabe que a obra que finaliza é pertencente ao Arcelio Tivana, intitulado Sufocado de Dívidas. E a esta altura vamos ao encontro de uma composição musical e voltamos dentro de instante. Até já.
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Pois bem, caro ouvinte, conferimos a música pertencente ao Saf Tanz e o Lil Saint no seu tema Tarraxinha. E a esta altura, com 18 horas e 43 minutos, vamos ao encontro desta peça informativa que dá conta de cerca de 125 raparigas recebem bolsas para cursos técnicos profissionais na Beira. Esta matéria que vamos aqui trazer. E já sabe que está ligado ao empoderamento feminino. 125 raparigas do Instituto Industrial e Comercial da Beira, na província de Sofala, beneficiaram anteontem de bolsas de estudo de um pacote integrado de assistência estudantil e social, concebido para melhorar as condições de aprendizagem, permanência e sucesso escolar das estudantes do ensino técnico profissional. As beneficiárias frequentam os cursos de eletricidade industrial com 39 estudantes, Mecânica Industrial 21, Mecânica Alto 10, Construção Civil 23 e Contabilidade 32. Além das bolsas de estudo, receberam kits de equipamento de proteção individual, compostos por capacetes, fatos de trabalho, abafadores auriculares, óculos de proteção e luvas. As estudantes beneficiaram igualmente de uniforme escolar, passe de transporte, estadia no internato, material de higiene pessoal, material escolar diverso e seguro para estágios profissionais. A iniciativa é promovida pelo Governo através do Ministério da Educação e Cultura, no âmbito do projeto Most Skills e do Fundo Nacional de Educação Profissional, em parceria com o Banco Mundial. E a cerimónia de atribuição e entrega dos kits foi orientada pelo secretário do Estado na província de Sofala, Manuel Rodrigues, que destacou que a assistência demonstra a sensibilidade do Governo e dos parceiros de cooperação perante as necessidades reais das estudantes, assegurando melhores condições de aprendizagem, segurança, saúde, mobilidade e integração académica.

Pois bem, caro ouvinte, acompanhamos esta nota, essa peça informativa académica que dá conta que cerca de 125 raparigas recebem bolsas para cursos técnicos profissionais na Beira. E a esta altura nós vamos em encontro de uma composição musical e voltamos dentro de instante. Já sabe que a seguir vamos acompanhar a rubrica Giro pelo Mundo, que também marcou a semana. Ótima escuta e até já. E já sabe, quem canta para nós nesta noite de sexta-feira é o Saftans com seu tema tóxico. Ótima escuta.

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1: Ei, nós não queremos problema a toda mamãe do céu.
2: E muito menos com este estimado ouvinte.
1: É verdade. Pois bem, acompanhamos esta música do Saftans no seu tema tóxico e a esta altura, caro ouvinte, vamos ao encontro desta viagem a Moçambique, dentro de Moçambique, onde vamos conhecer uma das províncias, não há, aqui de Moçambique, e logicamente que nós vamos viajar para a província de Teta, aqui no centro do país. E caro ouvinte, adivinha quem vai nos fazer conhecer Sebastião Sarmento? Conta-nos, como é que foi viajar até a província de Tete?
2: Olha, Carmen, sabes que é uma maravilha, Tete. Uhum. Até mesmo quando gravava assim, conseguia sentir o calor de Tete.
1: Ok.
2: Não, realmente, mas Tete é uma província maravilhosa. Já os todos estão de Tete, olha, deixa-me dizer, é uma província especial, uma província riquíssima, com muitos recursos, uma província que, enfim, a sua cidade principal é atravessada pelo rio Zambeze. Uhum. Então é mesmo uma província muito especial, uma província muito abençoada, com os recursos, com a população, com a cultura, com a chicoa, com muita coisa.
1: Batata também.
2: Com batata. Então, Tete é a cena.
1: Com a temperatura.
2: Ainda que bom que temos ali o rio Zambeze bem próximo para qualquer coisa, mesmo em termos de temperatura. Já estamos lá. Então, Tete é uma província maravilhosa.
1: Exato. E vamos conhecer, caro ouvinte, através da rubrica Giro pelo Mundo. Ótima escuta, aliás, boa viagem e até já.

Dias saudações, estimado ouvinte do programa Eco Estudantil. Seja bem-vindo à rubrica Giro pelo Mundo de hoje, onde estaremos a viajar por Moçambique, concretamente na província de Tete. A província de Tete está localizada na região centro-oeste de Moçambique e destaca-se pela sua importância histórica, econômica e cultural. Com uma posição estratégica, a província faz fronteira com países como Zâmbia, Malawi e Zimbábue, o que torna um importante corredor de comércio e circulação de pessoas e bens. Um dos elementos geográficos mais marcantes de Tete é o rio Zambeze, um dos maiores de África, que atravessa a província e desempenha um papel fundamental na agricultura, pesca e produção de energia. Sobre este rio encontra-se a barragem de Caorabassa, considerada uma das maiores infraestruturas hidroelétricas do continente africano. A barragem é essencial para o fornecimento de energia elétrica, não só para Moçambique, mas também para países vizinhos. A economia da província é fortemente impulsionada pela mineração, com destaque para a exploração do carvão mineral, que atrai investimentos e gera emprego. Além disso, a agricultura continua a ser uma atividade importante para as comunidades locais, com a produção de milho, mapira, feijão e hortícolas. A pesca artesanal no rio Zambeze também contribui para a alimentação e renda de muitas famílias. Culturalmente, Tete é rica e diversa. Vários grupos etnolinguísticos convivem na província, preservando tradições, danças, música e línguas locais. As cerimônias tradicionais e festividades comunitárias continuam a desempenhar um papel importante na identidade cultural da população. Outro aspecto que chama a atenção é o clima. A província de Tete é frequentemente apontada como uma das mais quentes do país, com temperaturas que durante a época quente podem ultrapassar os 40 graus Celsius. Esse calor intenso é uma das características mais conhecidas da região. Estimado ouvinte, desta maneira que terminamos a nossa viagem por Moçambique, concretamente na província de Tete. Eu me chamo Sebastião Sarmento e prometo voltar numa próxima oportunidade com mais viagens.

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1: Eu também prometo voltar em tempo para comer batatas.
2: E tens de me levar contigo.
1: É, okay. Tudo bem, tudo bem. Pois bem, caro ouvinte, já quase na reta final vamos em encontro desta composição musical do Hot Blaze com o seu tema Hoje Eu Estou a Pagar. Hoje Eu Estou a Pagar, não é? Diz Hot Blaze. Ok, vamos acompanhar. A música diz por si, vamos acompanhar. E eu volto dentro de instante para não criar barulho, não é? Mas sim... Para não criar barulho.
2: Tinhas que escolher logo essa música, Carmen. Meu Deus.
1: Ok, vamos acompanhar e até já. Ótima escuta.

0: Por isso, hoje estou a pagar, caro ouvinte, estamos nos últimos segundos do Eco Estudantil para esta quinta e última edição do Eco Estudantil. Acompanhamos a música do Hot Blaze com o seu tema Hoje Estou a Pagar. Espero que não seja o seu caso, não é hoje sexta-feira. Lua Carmen está a fazer a questão de trazer esta música para poder-te fazer chorar logo nesta hora, onde estás com um plano do final de semana, não é? Mas em todo caso, peço desculpa, espero que não seja o seu caso, tá bem? Mas é música, música é música, tá bem? E Sebastião, estamos no último momento e temos a rubrica O Nosso Português para poder finalizar, não é?
1: Realmente, vamos acompanhar a rubrica O Nosso Português mesmo a correr.
0: Exato, e nós nos despedimos a esta altura, caro ouvinte, mas recordar que 19 horas temos espaço de notícias.
1: Nós voltamos na próxima semana com mais Eco Estudantil.
0: Exato. Boa noite, fique bem. Estiveram na companhia da Carmen Albino e Sebastião Sarmento. Um beijo e até segunda-feira. 19 horas, notícias.
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3: Diz-se este tipo de problemas dizem respeito a toda a gente ou este tipo de problemas diz respeito a toda a gente?
4: Este tipo de problema diz respeito a toda a gente. Porque o problema é que afeta a toda a gente.
5: Exato.
4: Razão esta que já diz a respeito a toda a gente.
5: Okay.
4: Então, e para ti?
6: Eu queria para a segunda opção. Não, a primeira não está...
4: Este tipo de problemas diz respeito a toda a gente.
6: Sim.
4: É isso?
6: Sim, para mim é essa.
4: Por que esta?
6: Eu acho que é assim porque tá a afetar toda a gente. Não é um grupo só, acho que abrange a todas as pessoas. Assim.
7: Para mim diz a toda a gente.
4: Este
7: não,
4: tipo
7: diz...
4: de problemas diz respeito a toda a gente.
7: Diz a toda a gente.
4: Exato.
7: Isso por quê? E nós temos que observar, a toda a gente estamos a falar de nós, dizer ou ouvir dizer. Ouvir dizer não basta. Diz a mim e os outros, toda a gente, dialogando comigo, está a perceber? Aquilo que eu sou, também pode levar para os outros.
4: Exato.
7: É preciso compreendermos essa passagem.
4: Exatamente.
7: Então, quando dizem, está a ouvir dizer, ok?
3: Não diga, este tipo de problemas dizem respeito a toda a gente. Diga, este tipo de problemas diz respeito a toda a gente.
2: Assim se fala português. 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
0: 19 horas e 2 minutos, vamos à informação a esta altura. Província de Tata enfrenta carência de infraestruturas prisionais em vários distritos. A província de Tata necessita de estabelecimentos penitenciários para garantir o exercício pleno da justiça em alguns distritos. A situação concorre para que, após o julgamento de casos criminais, os reclusos permaneçam nas celas anexas aos tribunais ou nas esquadras da polícia. Morre Humberto Sartoni, gestor da estância Caia Quanga. Morreu hoje o gestor da estância hoteleira Caia Quanga, Humberto Sartoni, recluso no estabelecimento penitenciário especial de máxima segurança da Machava, na província de Maputo. É uma informação anunciada em comunicado pelo Serviço Nacional Penitenciário, afirmando que o corpo foi encontrado por volta das 8 horas e 30 minutos, estatelado no chão e aparentemente sem sinais vitais, durante a rendição dos agentes da Guarda Penitenciária. O documento refere que o caso foi imediatamente comunicado ao Serviço Nacional de Investigação Criminal, que realizou diligências no local e confirmou o óbito. O Cernap salienta que Sartone recusava-se a ingerir alimentos voluntariamente, fato que foi comunicado à família, advogado e o médico. Humberto Sartone encontrava-se detido desde 21 de abril último, indiciado por crimes de tráfico, falsificação e uso de documentos falsos, fraude fiscal, branqueamento de capitais e outras atividades ilícitas. Município de Maputo alerta para o impacto da falta de combustível nas obras públicas. O Conselho Municipal da cidade de Maputo afirma que a crise de combustível que o país enfrenta constitui um desafio para a execução das obras de drenagem e saneamento em curso na urba. A informação foi avançada esta quinta-feira pelo vereador de Infraestruturas e Salubridade do município de Maputo. João Mugambe indica que as máquinas utilizadas nas obras consomem grandes quantidades de combustível, fato que tem condicionado o ritmo de execução das obras de drenagem. O vereador de Infraestruturas e Salubridade do município de Maputo falava à Rádio Moçambique sobre o estágio das obras de drenagem inseridas no projeto de transformação urbana. Cidade de Maputo vai acolher novo centro cirúrgico com mais de 400 camas. Arrancam em setembro próximo as obras de construção do Centro Cirúrgico de Moçambique. A infraestrutura, a maior da África Austral, será erguida na cidade de Maputo e deverá contar com mais de 400 camas. O anúncio foi feito pelo Presidente da República, Daniel Chapo, em Boane, província de Maputo, na cerimónia de graduação de mais de 350 estudantes da Universidade UTI. O presidente da República, Daniel Chapo, sublinhou que as universidades, assim que a desculpa, devem criar iniciativas de investigação em prol do desenvolvimento do país. Continuando a informar na página nacional, Rádio Moçambique terá centro de capacitação em jornalismo até 2030. A Rádio Moçambique vai contar até 2030 com um centro de operacionalização de conteúdos para capacitação de quadros em matérias de jornalismo. O empreendimento a ser implantado no distrito de Gaia, na província de Sofala, será financiado pela Agência de Desenvolvimento Vale do Zambeze. É neste contexto que a Agência de Desenvolvimento Vale do Zambeze e a Rádio Moçambique vão assinar ainda este ano um acordo de cooperação com vigência nos próximos 4 anos. São anúncios feitos hoje pelo diretor-geral da Agência de Desenvolvimento Vale do Zambeze, Celso Cunha, depois de visitar as instalações da Rádio Moçambique sede em Maputo. A parceria entre a Agência de Desenvolvimento Vale do Zambeze e a Rádio Moçambique resultou nos últimos anos na instalação de repetidoras e apoio no processo de digitalização desta estação emissora na zona centro do país. Continuando a informar na página nacional, o Ministério da Economia lança a campanha de comercialização agrícola 2026 em Ribaue. O Ministério da Economia realiza amanhã no distrito de Ribaue, na província de Nampula, o lançamento oficial da campanha de comercialização agrícola 2026 sob o lema Comercialização Agrícola, Dinamizando Negócios e Cadeias de Valor. Na província de Manica, a Direção Provincial da Indústria e Comércio perspectiva comercializar mais de 1 milhão e 500 mil toneladas de culturas diversas. Académico António Niquia se apresenta a obra sobre a economia do caju em Moçambique. O académico e político António Niquia lança hoje em Maputo o livro intitulado Economia do Caju em Moçambique. O contexto das políticas de Bretton Woods e os pressupostos da engenharia de reindustrialização. O ato, que vai reunir académicos, membros do governo e empresários, contará igualmente com a participação do Presidente da República. Um comunicado da Presidência refere que a participação de Daniel Chapo na apresentação oficial da obra reflete o compromisso do governo com a valorização da investigação científica, industrialização e desenvolvimento econômico do país. ANA projeta a construção de 12 pontes metálicas no Niassa a partir deste ano. A Administração Nacional de Estradas, ANA, no Niassa, projeta a construção a partir deste ano de 12 pontes metálicas em 6 distritos da província. As pontes serão montadas nas rodovias que habitualmente registram cortes na época chuvosa nos distritos de Nipapa, Mekula, Lago, Sanga, Mavago e Majuna. Sem informações prestadas pelo delegado da Administração Nacional de Estradas no Niassa, Clitson Macasa. 19:08, está completa a informação a esta altura, conduzida e apresentada por mim, Carmen Lobin. Boa noite e fique bem.

0: Estamos com 19 horas e 15 minutos em Moçambique. Uma vez mais, muito boa noite. Fica para trás a última edição do Eco Estudantil, que teve a assinatura da Carmen Albino. Então vamos continuar aqui com a nossa emissão até muito perto das 21. E porque hoje é sexta-feira, motivos mais do que suficientes existem para que o amigo 20 possa se manter bem grudadinho a seu receptor, porque a nossa emissão hoje é 24 hours, se preferir 24 horas. É verdade. Então vamos lá, isso no nosso habitual beat ao seu gosto e também na sua última edição. 87993904 é o número para o qual o amigo 20 deve e pode ligar para nós e escolher a música que quer ouvir e endereçar também a quem quiser. E o telefone já toca. Vamos lá, encontro deste ouvinte, Cidade FM, boa noite.
1: Boa noite, Marmalua.
0: Boa noite, como está?
1: Na graça de Deus, eu participo de
0: estar. Na mesma graça também está tudo bem. Estou a falar com
1: Moisés. Nono Barmunhava, Tchanchim, na Barbeira, um puto.
0: Moisés está a falar a partir do Tchanchim, né?
1: Sim, sim.
0: Ok. Moisés, ok, o que é que quer ouvir?
1: Penso ouvir a música de Dopas com o tema Dinheiro do Stick.
0: Ok. E a quem vai endereçar essa música do Dopas?
1: Essa música, primeiramente, vai para toda a minha família. Para o primeiro Big, Modraga do Mataquano, o Micheque, António Bondi, para si, bom trabalho e bora para casa.
0: Muito obrigado, Moisés. Continuação de uma boa noite e um bom final de semana para ti, ok?
1: Obrigado.
0: Tchauzinho.

0: Lá se foi o Moisés a partir do bairro da Munhava. Prontinho. Vamos lá ver se conseguimos falar com mais um ouvinte e o nosso telefone toca. Boa noite.
1: Oh, pai.
0: Está sim, boa noite.
1: Tudo bem, está claro.
0: Está tudo bem, eu estou-lhe a ouvir com alguma dificuldade.
1: É.
0: Alô?
1: Isso já, que eu vou-lhe dar a resposta.
0: Não percebi?
1: Já deixou o nome da resposta.
0: Eu não consigo lhe perceber.
1: É, mais uma vez mais, ok?
0: Alô?
1: É, pai.
0: Está difícil a nossa comunicação aqui.
1: Okay.
0: Alô? Alô? Opa! Eu não conseguia ouvir absolutamente nada. Ficou muito ruim. Eu acredito que os outros ouvintes também estavam na mesma situação. Mas eu peço que este ouvinte volte a ligar para nós.

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2: Vamos lá sair ao encontro de mais um ouvinte. Estávamos com um pequeno estresse aqui no nosso estúdio, mas uma vez mais voltou ao normal. Esperamos que não volte a acontecer. Vamos lá atender mais um ouvinte. Boa noite. Está sim, boa noite.
3: Olá, Viva. Muito boa noite. 105.2 Ministério. Boa noite, Mário Marua.
2: Lá para Madjimano, como é que vai?
3: Acordamos muito bem, Madjimano, estamos tudo bonito mesmo nessa noite de sexta-feira, 15 de maio. E hoje, a família, estamos muito bem mesmo aqui em casa, mano, Mário Marua, aqui mesmo.
2: Ok, Chico, estou aí. O que é que quer ouvir nesta noite de sexta-feira?
3: Quero ouvir a música do Justin Timberlake com temas Goes Around.
2: Justin Goes Around, ok? Eu sei que gostas muito desta música. Ok, e a quem vais endereçar essa música do Justin?
3: A música oficialmente para toda a família Toy, está ligada nesse canal 102 mesmo, e também para a minha esposa aqui já também manancia, também para os ouvintes da cidade, agora tem um instrumento também aí, vamos mesmo de Augusto Imo, José Gonçalves, Duque também, José Gonçalves. E também para o Augusto Taimo, e também para o grande, que somos chamados de Dondo, e também para a Júlia Escola também de Nhamisa, e para os todos os amigos da Cidade de dois mesmo, e de mais uma que é a voz mesmo sempre, e de Chico até o Manomário aqui.
2: Ok, um abraço, Chico, e bom final de semana, ok?
3: Muito obrigado, boa tarde, outra cidade. Não sou jantar aqui de Malona com uma das paraguetes de agora mesmo.
2: Um bom apetite aí.
3: É verdade, algumas fraguetas com uma lourinha aqui, um molho de balona, algumas das fraguetas aqui.
2: Só queres me dar fome, Chico, queres me dar fome.
3: Bom trabalho, muito trabalho, tchau.
2: Tchauzinho.
3: Bom trabalho.

0: São 9 horas e 25 minutos em Moçambique. Sair em encontro de mais um ouvinte. Cidade FM, muito boa noite.
1: Alô?
0: Está sim, boa noite.
1: Boa noite.
0: Boa noite, como está?
1: Estou bem, de saúde, não sei.
0: Deste lado está tudo bem, graças a Deus. Estou a falar com o ouvinte.
1: O Mário.
0: Desculpa?
1: Será Mário.
0: Ah, Mário, como vai? Está tudo bem?
1: Tudo bem, na graça.
0: Na mesma graça também está tudo bem. O Mário está a ouvir a Rádio Cidade a partir de onde, meu caro? Mas
1: hoje não estou no local de trabalho, hoje estou em casa, em a partir da Matamba.
0: Ok. Está certo, Mário ouve a Rádio Cidade a partir de Massamba. E Mário, o que é que quer ouvir?
1: Quero a música de clássica nova de Fela Wen.
0: Gostas muito dessa música, não é?
1: Sim, sim.
0: Ok. Tudo bem. E a quem vais interessar esta música de clássica nova?
1: Endereço a minha esposa e meus filhos.
0: É tudo?
1: É tudo.
0: Um bom final de semana para ti e junto à família aí, ok?
1: Bom trabalho também, será.
0: Ok, um abraço bem forte.
1: Obrigado.
0: Tchauzinho. Lá se foi o meu xará. 19 horas e 26 minutos em Moçambique.

0: 87 99 39 048. Uma vez mais, muito boa noite. Está sim, boa noite.
1: No Mar Marua, está sim, muito boa noite.
0: Como está?
1: Aqui está tudo bem, não sei, nos estúdios.
0: Deste lado está tudo bem. E lá para a banda dos pioneiros?
1: Aqui nos pioneiros está tudo bonito.
0: Está tudo bonito, né?
1: Exatamente. Não sei, nos estúdios da 105.2.
0: Aqui está uma beleza, aqui está uma beleza. Ok. E, o que eu quero ouvir, ouvinte Massora?
1: Hoje vamos escutar música. De Madala. Põe essa música.
0: Põe essa música. Ok. E esta música, quem queres endereçar?
1: E segundo vai para a minha esposa, aqui Marta Luca, e os irmãos, o Jacob, o Maria, o Ana, e os amigos da rádio, tem o João, Manoel, Namiso, Carreto, Jacinto, Namiso, Júlio, Namiso, João, e Bairro Said, com a sua esposa, Dona Rachid. E o demais, para os amigos, não. Obrigadinho, bastante assim.
0: Ok, pese embora que a nossa comunicação também não estava assim das melhores, mas penso que ficou o essencial, ok?
1: Muito obrigado, estamos juntos.
0: Um abraço aí, Massora.
1: Tchau.

0: 19 horas e 30 minutos. É, os ouvintes devem estar aí a perguntar, mas hoje, Malu, o que é que se passa? Está muito lento, não é? É, alguma coisa não está muito bem aqui. Então é a razão de estar a levar algum tempinho para poder atender aqui o nosso ouvinte ou a vocês. Não é por querer. Mas enfim, vamos lá, vamos lá, vamos lá, vamos lá. Cidade FM, muito boa noite. Se um ouvinte está aí, não está lá. Mais uma tentativa. Cidade FM, boa noite. Está sim, boa noite. Boa noite, como está?
1: Estou bem.
0: Eu também estou muito bem. Estou a falar com o ouvinte.
1: Não entendo.
0: Com quem falo?
1: Está a falar com o José.
0: José. Certo, o ouvinte José está a ouvir a Rádio a partir de onde?
1: Esturro sempre,
0: não é? Ok, Esturro. José, o que é que queres ouvir?
1: Para hoje quero ouvir a música de Stress Cardo, não é?
0: A música de quem?
1: De Sef.
0: Sef, ok.
1: Aquela música quando você foi embora e viu o mundo acabado, né?
0: Não percebi.
1: Eu disse, aquela música quando... Ele disse quando você foi embora e viu o mundo acabado, né? Não acredito.
0: Ok, deixa-me lá só ver. Tenho que puxar aqui a música do Sef. Não acredito.
1: Exato.
0: Qual é o título desta música? Mas ok, eu vou tentar a ver se consigo buscar o título da música. Mas já estou a ver.
1: Não,
0: já estou a ver. Já estou a ver.
1: Já
0: estou a ver e hei de encontrar, de certeza absoluta.
1: Ok, ok. Não, não encontrar. Vou escolher outro, pode, não é?
0: Só favor. Se preferir, pode.
1: Ah, ok. Quero ver, quero poder pôr a música de Tempo Vitorino com o passado de Dick Rock. Tempo Vitorino com o passado de Dick
0: Vitorino.
1: Tempo
0: Vitorino, é isso?
1: Tempo Vitorino com o passado de Dick Rock, Capo Delegado.
0: Ok. Vamos lá ver. O título é Capo Delegado, é isso?
1: Não entendi.
0: O título é Cabo Delegado?
1: Exato.
0: Ok, vamos lá ver se conseguimos achar esta música do Tempo Vitorino. Ok.

0: bem. Mesmo esta do tempo vitorino também não achamos.
1: Se calhar, não, também.
0: Se calhar é mais fácil eu encontrar essa do Seftan.
1: Ok, se não encontrar esse, pode pôr música de Big Dog Sandingondo, né?
0: Tá bom, ok.
1: Tá.
0: E a quem vais endereçar essa música do Big Dog?
1: Não, a música vai diretamente para mim e para demais estar conectado.
0: Ok.
1: É tudo, André.
0: Um abraço.
1: Tá.
0: Tchau. Tchau.

0: Vamos lá sair ao encontro de mais um ouvinte. Numa altura em que o nosso relógio marca 19 horas e 35 minutos. Cidade FM, boa noite. Está sim, boa noite.
1: Boa noite, como está?
0: Eu estou bem, graças a Deus. E aí?
1: Ah, tudo bem. Aqui fala com o Alberto.
0: Alberto?
1: Sim.
0: Alberto, está tudo bem?
1: Sim, está tudo bem.
0: Eu também estou bem, graças a Deus. Alberto está a ouvir a rádio a partir de onde?
1: A partir da casa do meu avô, em Mataquane.
0: Está a falar a partir de Mataquane.
1: Sim.
0: Ok. Alberto, o que quer ouvir?
1: Eu queria pedir a música favorita do meu irmão. Hoje ele completa 6 anos.
0: A música de quem?
1: Queria pedir uma música que não sei bem o nome. Queria pedir uma música. Não sei bem o nome, mas sei o tema.
0: Qual é?
1: Empoderada.
0: Não percebi?
1: Empoderada errada. Empoderada errada, que deixou.
0: Vamos lá ver isso. Empoderada errada. Ok. Ok. Tá bom. Nós achamos a música.
1: Sim.
0: E a quem vais endereçar esta música?
1: Vou endereçar ao meu irmão. Hoje completa 6 anos. A minha mãe, o meu pai e a minha família inteira. A todos estão a acompanhar a cidade.
0: A todos que nos escutam neste preciso momento, não é?
1: Sim.
0: Alberto, um abraço para ti, junto à sua família. Bom final de semana, ok?
1: Sim, tá bom, obrigado.
0: Tchauzinho.

Eu já estava a ficar confuso aqui. Eu já tenho 6 ouvintes, mas na minha lista aparecem 5 músicas alinhadas. Mas como é possível? Afinal de contas, era a música que o ouvinte Massora pediu e eu já havia me esquecido de alinhar. Ah, que maldade, não é? Mas ok, já está. Acredito que era por essa música. Ok, vamos lá atender mais 2 ouvintes. Não, mais 3. Ok, agora já estamos com 6 ouvintes. Yeah, mais 3 fechamos. Ok. 87 99 39 048.

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1: Estamos com 19h43 em Moçambique. Nós vamos ter que parar por aqui. Estamos a enfrentar aqui algum problema técnico que não vai permitir que a gente continue. E nós vamos tocar as músicas que já foram escolhidas aqui

Esta é a proposta do Big Indoxla, o nosso penúltimo ouvinte, a pedido do ouvinte José, que ligou-nos a partir do Estorro, e finalizamos com o pedido do ouvinte Alberto, que ligou-nos a partir do bairro do Mataquane. Deixa-me agradecer a todos aqueles que ligaram para nós. Queríamos tanto dar continuidade, mas enfim, alguns problemas técnicos obrigaram-nos a ter que interromper. O nosso Canimambo, continuação de um bom final de semana a todos, e nós vamos continuar com muito mais música nesta noite de sexta-feira.

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0: 20 horas e 23 minutos em Moçambique. Grande gestora. É, temos assistido aí muitas histórias aqui. É, cada um a fazer gestão à sua maneira, né? É, a vida não está fácil.
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0: As coisas mudaram agora, não é?
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0: E quando precisa de taco.

0: antes de pisar bem firme, coloque lá o dedo, senão ainda pode afundar. Há quem vai à escola para ser um bom gestor, uma boa gestora, não é? É. Só vai perceber, já está mergulhado numas despesas incalculáveis que só Deus sabe.
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0: Noite de sexta-feira, de final.

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1: Olá, ouvinte, boa noite. Sexta-feira na Cidade da FM, são 21 horas e 8 minutos. Começa, no entanto, Conexão Noturna, a sua quinta e última edição desta semana aqui na Cidade da FM. Hoje é sexta-feira, são, no entanto, 24 horas de emissão, como já sabe. E, portanto, a nossa emissão vai até domingo à meia-noite. E sabe-se que hoje, sexta-feira, é a altura, portanto, de muita novidade ao nível de música e também. A nossa interação, como sempre, vai ainda continuar e permanecer aqui na Cidade da FM. Obviamente, até muito bem perto da meia-noite vai a nossa emissão, mas será uma emissão super fantástica, não é? Porque o ouvinte vem aqui acompanhar melhores sons. Agora estamos aqui a ouvir o DJ Mapuriza, a música Uia Papa. Ora, 21 horas e 8 minutos na Cidade da FM. Olha, meu nome é Bernabé Maurício, vamos ser felizes juntos, até muito bem perto da meia-noite. Vamos ainda também a conferir aqui mais novidades daqui a pouco. Mas enquanto isso não acontece, melhor música ainda continua a tocar aqui na Cidade da FM. Sendo que também a música nacional daqui a pouco a ouvir. Boa sexta-feira, um bom fim de semana. Seguimos ainda com o melhor de mais hit na Cidade da FM.
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Portanto, arrancamos nós com a nossa emissão, o nosso programa Os de Moldura, em que, portanto, a missão da CPLP observa eleições em Cabo Verde, numa altura em que a comunidade dos países de língua portuguesa, a CPLP, vai aí enviar uma missão de observação eleitoral às eleições legislativas de Cabo Verde, que se realizam no próximo domingo. Portanto, são notas que marcam ainda esta noite, informou ontem a organização. Esta missão, chefiada pelo ex-presidente da Câmara de Cascais, Carlos Carreiras, é constituída por 20 observatórios designados pelos Estados-membros, pela Assembleia Parlamentar da CPLP e pelos funcionários do Secretariado Executivo da CPLP, devendo estar em Cabo Verde entre hoje e 21 de maio, respondendo assim um convite, portanto, a um convite do arquipélago. Notas ainda que nos chegam a esta altura. Vamos ainda continuar a te informar, até muito bem perto da meia-noite aqui na cidade de FM, 21 horas e 23 minutos. Boa sexta-feira, um bom fim de semana, um ritmo da melhor música aqui na cidade de FM, a Conexão Noturna. Hoje, sexta-feira, bom fim de semana, arrancamos com melhores beat. É o fim de semana aqui no seu canal.

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Ouvindo a música, sempre quer o seu mais alto nível de qualidade aqui na Cidade FM. Sexta-feira, 22 horas e 38 minutos. Arrancamos nós, obviamente. É Good Boy, é Léo Júnior. E seguimos, obviamente, em frente. A altura em que renovamos votos de boa audição. Você que escuta a Cidade FM nesta noite. Estamos a transmitir através da frequência 105.12 em www.rm.co.mz na internet. Super também Maurício, vamos juntos até muito bem perto da meia-noite. Hoje é sexta-feira, dia, portanto, último, é o penúltimo dia da semana. São vésperas do fim de semana, amanhã e sábado, o verdadeiro fim de semana. Arrancamos então com o melhor de mais música aqui na Cidade FM. Muito boa noite, boa sexta-feira.

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1: A presença musical da Afro Mingo aqui na Cidade FM, 22:49. Vocês estão feirem um bom fim de semana.

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